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1: Olá, boa noite.
2: Boa noite para você que nos acompanha em todo o país.
1: Sexta-feira, 14 de agosto de 2026.
2: Vamos ao destaque do dia.
1: Vícios em apostas.
2: 1 milhão e 200 mil brasileiros decidiram bloquear o próprio acesso às plataformas.
1: E mais de 800 mil pessoas estão impedidas de apostar em bets por participarem de renegociação de dívidas. Dilson Santa Fé.
3: Nesse total, aproximadamente 794.200 estão relacionadas à modalidade voltada a inadimplentes.
2: A regulação da publicidade para bets foi tema da entrevista de hoje.
1: Ricardo Morishita, da Secretaria Nacional de Defesa do Consumidor, faz um alerta para quem gosta de jogar.
4: Jogar faz você perder dinheiro. Você perde. A regra é perder.
2: E hoje vamos fazer um passeio por patrimônios históricos brasileiros.
1: O Brasil possui 26 locais com esse título mundial da Unesco.
2: Pela voz de quem vive no local, conheceremos mais sobre três cidades tombadas.
5: Sou nascido aqui em Ouro Preto, sempre fui apaixonado pela história, sempre ficava encantado, né, com aquele centro histórico ali, parecia a cidade que a gente vê naqueles filmes europeus.
6: São Miguel das Missões, que esse ano estamos comemorando 400 anos da história das Missões.
7: E as pessoas só conhecem a cidade de Olinda pelo carnaval, mas muita coisa em Olinda aconteceu primeiramente.
1: Hoje na apresentação da Voz do Brasil, Luciano Seixas e eu, Mariana Jungmann.
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1: O governo brasileiro abriu processo para avaliar a adoção de medidas de reciprocidade em resposta às tarifas impostas pelos Estados Unidos.
2: A análise tem como base a Lei da Reciprocidade Econômica, que permite ao Brasil adotar medidas para responder a ações comerciais consideradas prejudiciais ao país.
1: O Ministério das Relações Exteriores também informou a solicitação de consultas diplomáticas com o objetivo de buscar uma solução por meio do diálogo.
2: Enquanto isso, o governo brasileiro seguirá defendendo o multilateralismo e buscando novos mercados para os produtos brasileiros.
1: Uma resolução do Ministério de Minas e Energia define diretrizes para o combate a fraudes e adulterações no mercado de combustíveis e de derivados de petróleo.
2: A norma também apresenta medidas para o fortalecimento da fiscalização pela Agência Nacional do Petróleo, Gás Natural e Biocombustíveis, ANP.
8: O objetivo da norma é fortalecer a fiscalização do mercado de combustíveis. Elaborada pelo Conselho Nacional de Política Energética, o documento estabelece a atuação da Agência Nacional do Petróleo, Gás Natural e Biocombustíveis nas ações preventivas de fiscalização dos agentes regulados, nas atividades de produção, importação, distribuição e revenda varejista de combustíveis e derivados de petróleo. Assim, a ANP poderá fazer a identificação antecipada de falhas e a adoção de medidas corretivas para manter o adequado funcionamento dos equipamentos, contribuindo para o aumento da confiabilidade e segurança operacional. A norma determina ainda um maior intercâmbio de informações eletrônicas com institutos de defesa do consumidor, ministérios públicos, polícias civil e federal e Inmetro. Caberá também à ANP combater as fraudes no setor, com atenção especial para matérias-primas, tipos de petróleo utilizados, os derivados e biocombustíveis produzidos, atestando anualmente que a produção está adequada ao processo produtivo, garantindo uma maior confiabilidade aos consumidores. Nazi Brum para a Voz do Brasil.
1: Quem negociou dívidas de cartão ou de contrato com o FIES não pode realizar apostas nas chamadas bets.
2: De acordo com o Ministério da Fazenda, cerca de 800 mil pessoas estão impedidas por conta das renegociações.
1: A restrição também abrange beneficiários de programas sociais e aqueles que decidiram aderir à plataforma de autoexclusão.
9: Mais de 800 mil pessoas que renegociaram dívidas estão impedidas de apostar em plataformas autorizadas pela Secretaria de Prêmios e Apostas, a SPA. Desse total, aproximadamente 794.200 estão relacionadas à modalidade voltada a inadimplentes e 33.120 ao Fundo de Financiamento Estudantil, o FIES. Também há bloqueios para beneficiários do Bolsa Família e do Benefício de Prestação Continuada, o BPC. Segundo o Ministério da Fazenda, essas restrições seguem uma decisão do Supremo Tribunal Federal, o STF. Outra opção é a plataforma centralizada de autoexclusão, que permite solicitar o bloqueio de acesso às plataformas autorizadas. Já foram registrados mais de 1.200.000 pedidos. A plataforma também oferece cursos gratuitos sobre aspectos comportamentais e financeiros relacionados às apostas. Ainda um autoteste de saúde mental, com informações sobre riscos associados a apostas e pontos de atendimento no Sistema Único de Saúde, o SUS. Para obter mais informações e entrar na plataforma de autoexclusão, acesse gov.br/fazenda. Dilson Santa Fé, para a Voz do Brasil.
2: Pois é, e o vício em apostas, especialmente entre os consumidores que utilizam casas ilegais, vem preocupando os órgãos de controle do governo federal.
1: Para reduzir os prejuízos, uma portaria regulou as publicidades das casas de apostas, as chamadas bets.
2: Entre os órgãos envolvidos na regulação e fiscalização dessas propagandas está a Senacom, a Secretaria Nacional de Defesa do Consumidor.
1: E esta semana o tema foi discutido em oficina promovida pela Secretaria com PROCONs de todo o país.
2: Hoje nós conversamos mais cedo sobre o assunto com o secretário da Senacom, Ricardo Morishita. Acompanhe.
1: Secretário Ricardo Morishita, bem-vindo à Voz do Brasil. Prazer ter o senhor com a gente. Bom, secretário, essa semana a Senacom promoveu duas oficinas voltadas para as entidades do Sistema Nacional de Defesa do Consumidor, né? Uma delas reuniu os PROCONs de todo o Brasil para tratar de crédito ao consumidor, fiscalização e combate ao endividamento. Queria que o senhor falasse para a gente, então, o que foi abordado e como os PROCONs podem ajudar nesses problemas das famílias.
10: Muito bom. Olha, esse é um tema que tem preocupado todos os consumidores, o endividamento. Ele é um tema muito relevante. A primeira medida é trocar informações. A segunda é trabalhar na prevenção, combater tudo aquilo que pode ser combatido preventivamente. E depois verificar os efeitos para que na reparação, na negociação da dívida do consumidor, a gente consiga dar sempre a melhor proteção.
2: Tem uma outra oficina, que a Mariana falou de duas, né? Que seria a capacitação desses órgãos de defesa do consumidor em relação às bets, né? As apostas de cota fixa, chamadas bets, que hoje é um problema nacional, né? Se não mundial. O que foi abordado nessa capacitação, secretário?
10: Olha, basicamente, a gente estava bastante preocupado com a questão da publicidade. Essa oficina, ela reuniu, eu acho que isso é importante a gente comentar, os três grandes setores públicos, a área pública que tem poder de fiscalizar e ajuizar ações. Então, nós tivemos lideranças dos PROCONs, das cinco regiões do país, nós tivemos promotores que estão trabalhando com esse tema e também a Defensoria Pública, porque a tutela, a proteção e o acesso dos consumidores carentes individualmente, você tem a Defensoria trabalhando. E os três juntos, além de trocar informações, a gente pôde olhar, sobretudo, para como isso chega para o nosso consumidor. E o foco é sempre o combate. O combate à ilegalidade, o combate daquelas que são legalizadas, mas estão cometendo abusos, e o foco é sempre você ajudar nesse mecanismo de prevenção.
1: Inclusive, a gente teve recentemente uma portaria interministerial, né, para tratar dessa questão da publicidade das bets, e a Senacom faz parte dessa, desse grupo aí de organismos do governo que montaram essa portaria.
10: Exatamente, isso é fundamental, né? Você vê o Estado trabalhando junto, coordenadamente, melhora, potencializa os efeitos no dia a dia do nosso consumidor.
2: As plataformas que estão regularizadas, né, junto ao governo federal, estão autorizadas a funcionar, tudo certinho, elas também têm limites, não é isso, secretário? O que as propagandas delas não podem conter, por exemplo?
10: Olha, eu acho super importante, mas eu posso fazer uma observação? O primeiro grande alerta para o consumidor, cuidado com as ilegais. Não há como ganhar com as ilegais. Elas estão descumprindo a norma, não recolhem os valores, não tem segurança para o jogo. É perda certa. Jogar numa bet ilegal é um prejuízo gigantesco para os consumidores, para o bolso dele e para a saúde dele. Então a gente faz esse primeiro alerta. Cuidado, consumidor. Cuidado com a bet ilegal. Essa é a primeira grande frente. A segunda, Luciano, é aquela para as legalizadas. E aqui acho que tem uma contribuição importante, uma clareza que o Estado brasileiro está dizendo. três frases que ajudam a gente a entender quais as cautelas que o consumidor jogador, o consumidor apostador precisa ter. A primeira delas é o que o Ministério da Fazenda diz: jogar faz você perder dinheiro. Você perde, a regra é perder. Por isso, toda publicidade. Por exemplo, aquela que mostra que houve um consumidor que ganhou. Aí mostra lá que aquele foi o premiado, mostra o valor que foi premiado. É enganoso, porque a regra é perder. Em mais de 90% dos jogos, em mais de 97%, 94%, eu tive agora no Espírito Santo, o Ministério Público fez uma mensuração. Pelo menos 94% dos jogos são perdidos. O consumidor perde. Mostrar que ele está ganhando é uma enganosidade. Não pode. Essa é uma questão. A segunda questão: como jogar? A regra é perder. Aquele que vai na internet ensinar como a pessoa ganha é profundamente enganoso. Como é que você ensina alguém a ter sorte? Quando, na maioria das vezes, você vai perder. Porque é essa a primeira frase de advertência que precisa ser observada. Você vai perder. Você joga por entretenimento, é para se divertir, mas não porque você vai perder. Essa é a primeira frase. E toda publicidade que for contrária a essa frase, ela é enganosa. Essa é a primeira regra: você vai perder. A segunda regra, que essa diz respeito à saúde e à segurança dele: pode causar dependência. É sério isso, porque é biológico. Há uma interferência no comportamento biológico. Então, pode viciar. Porque pode viciar, tem uma regra importante. Quando você faz uma publicidade e facilita o jogo, quando você, por exemplo, o consumidor entra ali e aí tem, por exemplo, um botãozinho para turbinar a jogada. Olha, turbinar a jogada, você está incentivando ele a jogar mais. São mecanismos que podem causar vício, dependência. Bonificar é proibido. Por quê? Porque a bonificação, você vai entrar na Bet, já ganha bonificação, é objetivo, é proibido. É prática abusiva. A 14.790, que é a lei que regulamenta, proíbe, e a portaria 73 interministerial diz a mesma coisa. Por quê? Porque na hora que você dá o bônus, você está incentivando a pessoa a jogar e está aumentando o risco em relação à sua saúde e sua segurança. Jogar pode causar dependência. Você perde dinheiro, pode causar dependência. É o Estado brasileiro dizendo isso. E a terceira coisa, qual é? É aquela que também machuca muito o consumidor. É quando se diz: apostar não é investimento. Não é. Não pode se dizer que é investimento. Não pode se criar cursos, né? Eu vi uma vez um influenciador dizendo assim: apostar é igual fazer investimento, você precisa ter resiliência, você precisa ter força, mesmo perdendo, se você não continuar jogando, você vai perder mais ainda. É profundamente enganoso.
1: Então, só para a gente concluir, secretário, quais são os canais de denúncias para quem observar propagandas de bet que estejam aí infringindo todas essas regras? Olha, ou propagandas de bets ilegais?
10: Perfeito. Há sempre o canal do Fala BR, que ele pode entrar e pode fazer a sua denúncia. Mas lembra, se a gente está falando das bets legalizadas, aquelas que são autorizadas a funcionar, essa ela tem o consumidor .gov.br, porque elas são obrigadas a se registrar ali. Agora, tem uma dica que eu acho que é bacana. Como é que você sabe que uma bet é legalizada ou não?
1: Tem um site que você pode conferir,
10: né? Tem um site. Essa é uma boa, exatamente. É o
1: site. Eu
10: já
1: fiz entrevistas antes sobre isso.
10: Boa, é isso mesmo. É a Secretaria de Prêmios e Apostas, que tem lá um site, e todas as legalizadas estão ali. Agora, a dica mais prática. Veja se ela é bet.br. Ela pode ter qualquer nome, mas tem que ter o nome dela, .bet.br. Se não tem, precisa tomar cuidado. Tem uma exceção também. Tem 6 estados que regulamentam bets: Rio, Minas Gerais, Paraná, Paraíba, Maranhão, Sergipe e Tocantins. Até agora são 6. 21 é fácil, em 21 estados.
1: Bet.br.
2: Muito bem, nós conversamos com o Ricardo Morichita, secretário nacional de defesa do consumidor. Muito obrigado por sua entrevista aqui à Voz do Brasil.
10: Uma alegria estar com vocês, sempre à disposição.
1: Música. Será realizado neste final de semana um mutirão com 10 mil vagas de atendimento em agências da Previdência Social.
2: Para participar, o cidadão deve realizar o agendamento previamente pelo site ou aplicativo Meu INSS ou pela Central 135.
1: E fique atento, golpes e informações falsas sobre benefícios previdenciários têm feito cada vez mais vítimas.
2: Para acessar serviços com segurança e evitar fraudes, aposentados, pensionistas e demais segurados devem utilizar apenas os canais oficiais do INSS.
1: O Meu INSS reúne mais de 100 serviços e permite resolver diversas demandas sem sair de casa.
11: A Ivanilce da Silva Santos é aposentada em Rio Branco, no Acre, e conta que sempre que precisa, usa o aplicativo Meu INSS.
12: Sempre está assim, eu uso qualquer hora, através do Gov, né? Eu consigo entrar no Meu INSS e fazer tudo o que eu quero pelo celular.
11: Atualmente, mais de 100 serviços do INSS são oferecidos de forma digital pelo aplicativo ou pelo site Meu INSS. A ferramenta foi criada para simplificar o acesso a serviços e evitar filas nas agências. E hoje, 6 em cada 10 requerimentos já são feitos pelas plataformas, segundo a diretora de Tecnologia da Informação do INSS, Aruana Espíndola.
13: Os principais serviços, além do requerimento de benefício por incapacidade, que hoje também é feito de maneira digital, além disso, salário e maternidade, pensão por morte e aposentadorias também são efetuados por esse site ou aplicativo.
11: Para acessar o Meu INSS, basta ter cadastro no gov.br. Mas quem ainda não tem, pode usar a própria plataforma para solicitar. Além da senha, o aplicativo oferece o duplo fator de segurança, mas é preciso tomar alguns cuidados para evitar golpes, como não compartilhar senhas e nem confiar em mensagens, solicitando dados, se passando pelo INSS. Reportagem Gabriela Noronha.
2: Você que é estudante e está escolhendo qual faculdade cursar, uma plataforma do Ministério da Educação pode te ajudar nessa missão.
1: É o Sistema Eletrônico de Acompanhamento de Processos da Educação Superior, o EMEC. A consulta é gratuita e pode ser feita diretamente pela internet.
2: Pelo EMEC, você pode verificar a situação cadastral e conferir as notas de qualidade de faculdades, universidades e cursos de graduação e pós-graduação no Brasil.
14: Estudantes podem verificar se os cursos de graduação e as instituições em que estudam ou desejam ingressar estão devidamente credenciados, reconhecidos ou autorizados pelo Ministério da Educação. A consulta ocorre por meio do Sistema Eletrônico de Acompanhamento de Processos da Educação Superior, o EMEC. O sistema gerencia, regula e monitora as faculdades, as universidades e os cursos de graduação e pós-graduação no Brasil. Instituições sem credenciamento e cursos sem autorização não podem funcionar. Já sem reconhecimento, os cursos não podem ter seus respectivos diplomas emitidos e validados. Ao consultar a instituição, também é possível verificar o Índice Geral de Cursos e o Conceito Institucional. Eles são indicadores de qualidade do MEC, calculados pelo INEP. Rafael Arruda, diretor de Política Regulatória da Secretaria de Regulação e Supervisão da Educação Superior do MEC, destaca a importância de o estudante consultar esses indicadores.
15: É importante que as pessoas entendam a necessidade de observar essas informações para que possam fazer seus cursos em instituições adequadas, corretas e, ao mesmo tempo, de qualidade, e seus cursos também.
14: Antes de serem reconhecidos pelo MEC, os cursos de graduação passam por diferentes etapas de regulação da educação superior. O curso autorizado é aquele que recebe permissão para iniciar seu funcionamento e ofertar aulas. Já o reconhecimento é a confirmação para que o diploma tenha validade oficial em todo o país. Reportagem Júlio César de Oliveira.
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1: Próxima segunda-feira é o Dia Nacional do Patrimônio Histórico.
2: O patrimônio é o legado do nosso passado, aquilo com que convivemos hoje, e é considerado de valor excepcional para a humanidade, como define a Unesco, a Organização das Nações Unidas para a Educação, a Ciência e a Cultura.
1: No nosso primeiro episódio da Voz do Brasil, vamos falar sobre patrimônios mundiais localizados aqui no Brasil. Acompanhe.
16: Identidade e tradição. Cada pedacinho desse país que recebeu o título de Patrimônio Histórico Mundial, preserva a memória e garante a riqueza da história por gerações. O Brasil possui 26 locais que receberam essa classificação, seja pela importância da arquitetura e da cultura ou pela beleza natural e ambiental. Então, já que estamos pertinho do Dia Nacional do Patrimônio Histórico, vamos conhecer três desses lugares que já ganharam esse reconhecimento mundial da Unesco. Nossa primeira parada é no Nordeste do país. Vamos até Olinda, em Pernambuco, conhecer o Centro Histórico. Ao caminhar pelas famosas ladeiras da cidade, encontramos igrejas centenárias, conventos e casarões coloridos. O guia turístico Júlio de Paula diz que Olinda não se resume aos famosos bonecos gigantes.
7: E as pessoas só conhecem a cidade de Olinda pelo carnaval, mas muita coisa em Olinda aconteceu primeiramente. A primeira ordem dos carmelitas do Brasil é em Olinda, primeiro convento franciscano do Brasil é em Olinda, primeira catedral que está de pé, né, nos dias de hoje, de 1537, Catedral da Sé, é antigo, primeira faculdade de direito, primeiro hospital do Brasil, enfim, muita coisa primeiro em Olinda, é o início da colonização.
16: E agora a gente viaja para outro destino. Estamos em Minas Gerais. E o hino do estado vem da gaita do nosso guia turístico Jim Neguinho. Ele vai nos apresentar a cidade de Ouro Preto. O município foi o primeiro do país a ser declarado Patrimônio Cultural da Humanidade pela Unesco em 1980. E aqui o passeio é completo, museus, esculturas e muitas igrejas, com destaque para São Francisco de Assis, feita pelo artista e arquiteto Aleijadinho. Além disso, podemos ver a história do Brasil por toda parte, como as Minas de Ouro, uma importante influência dos africanos, como nos conta Jim Neguinho.
17: Eram pessoas escravizadas, engenheiros, mineradores de regiões específicas do continente africano, que foram trazidos com aquelas condições de escravos para trabalhar na mina de ouro. Os portugueses trouxeram para Ouro Preto mão de obra especializada esse tipo de mineração. Então eu super recomendo conhecer a mina de ouro e a senzala, conhecer esse legado do povo africano aqui na nossa cidade.
16: E para fechar a nossa viagem, atravessamos o país e vamos percorrer mais de 1.800 quilômetros para o nosso próximo destino. Estamos em São Miguel das Missões, no Rio Grande do Sul. Aqui é possível conhecer os trabalhos dos jesuítas durante os séculos 17 e 18. A principal atração da cidade é o sítio arqueológico de São Miguel Arcanjo. À noite, o turista pode participar de mais um espetáculo. Quem nos conta é a guia Cris Bueno.
18: De noite tem um espetáculo de som e luz, que é um dos espetáculos mais antigos do país, desde a sua criação, que jamais foi interrompido.
16: A Cris Bueno também falou sobre uma famosa tradição na cidade.
18: São Miguel também é reconhecido como a terra dos benzedores. Tem vários benzedores que atendem na sua própria casa. Benzimento era indígena e foi passando de pai para filho.
16: E só de falar desses três lugares, já deu para perceber que o Brasil é muito rico de história e de patrimônios, não é mesmo? Para conferir a lista de patrimônios mundiais reconhecidos pela Unesco, é só acessar o site whc.unesco.org. Aqui é a Raquel Mariano e nos encontramos na nossa próxima viagem. Até lá!
1: Bom, e na próxima sexta-feira a gente traz mais um episódio da Voz pelo Brasil. Dessa vez a gente vai falar sobre folclore e trazer o Boi Bumbá do Maranhão.
2: E essas foram as notícias do Governo Federal.
1: Uma realização da Secretaria de Comunicação Social da Presidência da República.
2: Com produção da empresa Brasil de Comunicação.
1: Fique agora com as notícias do Poder Judiciário e do Congresso Nacional. Boa noite, um bom fim de semana.
2: A gente volta na segunda-feira. Boa noite.
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20: Prazo para envio de propostas de modernização do sistema de justiça termina neste sábado.
21: STJ mantém multa do IBAMA à importadora que comprou borboletas mortas da China.
20: Amanhã é o último dia para informar sobre o transporte gratuito de indígenas no dia das eleições.
21: Boa noite, eu sou Marcela Luiza.
20: E eu sou Walter Lima.
21: Nesta semana, o presidente do Supremo Tribunal Federal e do Conselho Nacional de Justiça, ministro Edson Fachin, e o presidente do Banco Central, Gabriel Galípolo, revisaram uma portaria conjunta que cria um grupo executivo responsável por desenvolver as bases de Sistema Nacional de Registro, Rastreabilidade e Controle da Cessão de Créditos de Precatórios.
20: Na ocasião, o ministro Edson Fachin destacou que o objetivo da iniciativa é garantir mais transparência e segurança. Vamos ouvir um trecho.
22: O objetivo dessa nova regulação, obviamente, não é impedir a circulação de créditos, mas sim de garantir que ocorra com transparência, segurança jurídica, rastreabilidade e proteção aos credores, especialmente aos credores em situação de vulnerabilidade.
21: A nova regulamentação torna obrigatória a escritura pública na primeira transferência do precatório.
20: A medida busca garantir ao credor informações claras sobre o valor atualizado do crédito, o preço negociado e as consequências da operação.
21: O Superior Tribunal de Justiça restabeleceu a multa aplicada pelo IBAMA a uma pessoa que comprou 158 borboletas mortas da China sem autorização dos órgãos ambientais.
20: Para os ministros, o ato constitui infração à legislação ambiental. Fátima Uchoa.
23: As borboletas mortas seriam utilizadas na fabricação de quadros. A compradora alegou que a proibição de introduzir espécime no país sem autorização só seria aplicada à importação de animais vivos. Após o argumento ser rejeitado em primeira instância, o TRF4 o aceitou. Já a primeira turma do STJ restabeleceu a multa de R$ 33.600. Seguindo o voto da ministra Regina Helena Costa, que prevaleceu no julgamento, o colegiado considerou que a legislação que proíbe a introdução no território nacional de animais estranhos à fauna brasileira não distingue entre espécimes vivos e mortos. Assim, basta que um espécime animal ingresse no território nacional sem a licença para que haja infração.
21: Termina amanhã o prazo para que instituições públicas, privadas e da sociedade civil possam apresentar propostas para modernizar o sistema de justiça.
20: As sugestões devem buscar mais eficiência, transparência, acesso à justiça e fortalecimento da governança, com baixo ou nenhum impacto fiscal.
21: Cada instituição poderá apresentar uma única contribuição diretamente por meio de formulário disponível no site do STF, com envio de resumo escrito de até 4 mil caracteres.
20: As contribuições serão comprovadas pelo Grupo de Estudos para a Modernização do Sistema de Justiça, criado pelo presidente do Supremo, ministro Edson Fachin, no âmbito do Centro de Estudos Constitucionais do Tribunal.
21: Sábado é o último dia para informar sobre transporte de eleitores de aldeias indígenas e moradores de zonas rurais, quilombos e outras comunidades tradicionais.
20: O prazo é para o transporte gratuito no dia das eleições. Fábio Ruas.
24: Responsáveis por repartições e unidades do Serviço Público Federal, Estadual ou Municipal devem informar ao juízo eleitoral o número, a espécie e a lotação dos veículos e das embarcações. O dia 15 de agosto também é data limite para informar itinerários, horários e modalidades de transporte que serão ofertados gratuitamente nos dias de votação. Candidatas, candidatos, partidos, federações, coligações ou qualquer pessoa não podem fornecer transporte a eleitoras e eleitores no dia da votação.
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20: Boa noite.
21: E um bom fim de semana.
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4: Eu sou Humberto Pinheiro e estes são os destaques de hoje do Jornal do Senado, que começa agora. Senado aprova sistema de alerta para localizar pessoas desaparecidas. Alcolumbre destaca a produtividade das semanas de esforço concentrado. Cidadania digital pode virar parte da educação básica para prevenir riscos no ambiente virtual. Boa noite. O Brasil registrou 43.828 desaparecimentos só no primeiro semestre de 2026, segundo dados do painel estatístico do Sistema Nacional de Informações de Segurança Pública do Ministério da Justiça. Para mudar esse cenário, a Comissão de Direitos Humanos aprovou a criação de um Sistema Nacional de Alerta para ajudar a localizar pessoas desaparecidas. Repórter César Mendes.
5: O projeto da senadora Damaris Alves, do Republicanos do Distrito Federal, determina que as buscas comecem logo após o registro da ocorrência e classifica os casos como voluntários, involuntários ou criminosos, cada um com seu protocolo específico. Avisos de alerta serão enviados por aplicativo e internet a pessoas que possam ajudar nas buscas com base na localização da ocorrência. Alterações feitas na proposta original ampliam o conceito de desaparecimento involuntário para incluir grupos vulneráveis, como crianças, idosos e pessoas com deficiência, e passam a usar o termo desaparecimento criminoso no lugar de desaparecimento forçado, como explica a senadora Roberta Scioli, do Republicanos de Roraima, que leu o relatório.
6: Essa alteração busca evitar o uso inadequado da expressão desaparecimento forçado, que já possui sentido jurídico próprio no direito internacional e no ordenamento jurídico brasileiro.
5: A proposta vai passar por votação em turno suplementar antes de seguir para a Comissão de Constituição e Justiça.
4: O senador astronauta Marcos Pontes, do PL de São Paulo, criticou a medida provisória que prevê a avaliação pelo Ministério da Educação da proficiência dos médicos recém-formados por meio do Exame Nacional de Avaliação da Formação Médica, o ENAMED. Ele defendeu o projeto de lei de sua autoria que prevê a aplicação do exame pelo Conselho Federal de Medicina como requisito para o exercício profissional. Marcos Pontes destacou que um conceito básico da administração é que quem executa não fiscaliza a própria execução. Assim, para ele, quem executa a formação, ou seja, o Ministério da Educação, não pode fiscalizar a própria formação, o que seria um erro grosseiro.
8: Quem tem que fazer esse exame, quem tem que executar esse exame, tem que ser o Conselho Federal de Medicina, que é o órgão preparado para isso, formado por seus pares, os médicos, são aqueles que entendem do que tem que ser feito para que tenha uma medicina melhor no país.
4: Já o senador Plínio Valério, do PSDB do Amazonas, cobrou a votação da proposta de emenda à Constituição, que amplia a autonomia operacional e orçamentária e financeira do Banco Central. Segundo o parlamentar, a PEC 65 de 2023 também prevê medidas para garantir a continuidade do PIX sob responsabilidade do Banco Central. Plínio lembrou que na época houve um acordo para que a proposta fosse votada em plenário após um prazo de 14 dias, solicitado pelo governo, mas a votação até agora não ocorreu. O senador defendeu o cumprimento do acordo e pediu que o texto seja apreciado logo. Para ele, o período eleitoral não deveria impedir a análise.
25: Há uma disputa econômica mais ampla pelo PIX, só não percebe isso quem não quer. O momento é este. No plano internacional, nós temos uma importante conquista a preservar e ampliar. Na nossa economia, sabemos todos a necessidade de defesa da moeda.
4: Após a semana de esforço concentrado realizado pelo Senado Federal, o presidente da

0: dos parlamentares em suas bases. Os senadores que pretendem a reeleição têm até o próximo dia 15 para pedir o registro no Tribunal Superior Eleitoral. Ao fim da sessão realizada na última terça-feira, Davi Alcolumbre reforçou a utilidade do calendário especial.
1: Se nós pegarmos a produtividade da atuação do dia de hoje no Senado Federal, nós cumprimos integralmente o que estava pautado pela Secretaria-Geral da Mesa e anunciado, e incluímos outras matérias como item extra-pauta de solicitação de senadoras e de senadores, inclusive do governo, ou seja, aumentando e muito a eficiência da sessão deliberativa da semana de esforço concentrado.
0: Nas eleições de 2026, 54 vagas no Senado estarão em disputa.
2: O Senado aprovou empréstimos aos municípios de Maceió, em Alagoas, Águas Lindas de Goiás e ao estado de Mato Grosso do Sul. As operações de crédito vão financiar projetos de mobilidade urbana, saúde e infraestrutura. Repórter Lana Dias.
3: Maceió vai contratar 150 milhões de dólares para financiar parte de projetos e obras de infraestrutura e mobilidade urbana, incluindo o sistema de ônibus de trânsito rápido. O dinheiro virá do novo Banco de Desenvolvimento, o Banco do BRICS. Mato Grosso do Sul também foi autorizado a pedir crédito de 80 milhões de dólares junto ao Banco Interamericano de Desenvolvimento, com o objetivo de apoiar a parceria público-privada do Hospital Regional do Estado. A relatora do texto, senadora Tereza Cristina, do Progressistas de Mato Grosso do Sul, explicou que o empréstimo dará mais segurança ao projeto.
4: A operação de crédito contingente constitui instrumento destinado a conferir segurança financeira à parceria público-privada do Hospital Regional de Mato Grosso do Sul, reduzindo os riscos associados ao cumprimento das obrigações do poder público, contribuindo para a estabilidade da relação contratual.
3: Os senadores ainda aprovaram um empréstimo para o município de Águas Lindas de Goiás, que será destinado à infraestrutura, saneamento, mobilidade e demais serviços públicos na cidade. Os textos irão à promulgação.
2: A Comissão de Ciência e Tecnologia aprovou o projeto que inclui a cidade digital como novo eixo da Política Nacional de Educação Digital. A proposta prevê ações nas escolas para prevenir riscos no ambiente virtual. O texto também prevê capacitação de professores e apoio às famílias. A proposta segue para a Comissão de Educação, onde será analisada em decisão terminativa. Mais informações com a repórter Patrícia Oliveira.
5: Com foco no uso de tecnologias digitais por crianças e adolescentes, o projeto aprovado prevê que escolas da educação básica promovam estratégias para prevenir o bullying no ambiente virtual, a superexposição e o uso excessivo de telas, além do compartilhamento indevido de dados e imagens e a desinformação. O texto também prevê a formação de professores e gestores, atenção à saúde mental, campanhas sobre direitos e deveres no ambiente digital e orientação às famílias, aspecto destacado pelo senador astronauta Marcos Pontes, do PL de São Paulo.
6: Às vezes o pai ou a mãe, né, ou os dois, chega e fala assim, deixa lá o celular com a criança conectada, mas não faz ideia com quem essa criança está conversando, não faz ideia o que, que ela está vendo.
5: O projeto também estabelece medidas para ampliar a inclusão digital e a educação midiática. A proposta segue para decisão final na Comissão de Educação.
2: Com edição de Paulo Groba e trabalhos técnicos de João Lira, o Jornal do Senado fica por aqui. Acompanhe agora as notícias do Tribunal de Contas da União e da Câmara dos Deputados. Boa noite e um bom fim de semana.
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8: O Tribunal de Contas da União quer ouvir motoristas de todo o país sobre a qualidade dos combustíveis. A consulta faz parte de uma auditoria que avalia a fiscalização da Agência Nacional do Petróleo. Podem participar caminhoneiros, motociclistas, taxistas, motoristas de aplicativo e qualquer pessoa interessada. O questionário pergunta sobre a qualidade dos combustíveis, a fiscalização e o monitoramento realizados pela agência. As respostas vão ajudar o TCU a identificar problemas e auxiliar a auditoria. O objetivo também é melhorar o atendimento às denúncias feitas pelos consumidores. Combustíveis de baixa qualidade podem causar prejuízos aos motoristas, aumentar custos e até comprometer a segurança dos veículos.

0: O questionário pode ser respondido até o dia 10 de setembro. 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
2: Deputados permitem desconto dos salários para pagamento de aluguel.
3: Câmara autoriza porte de arma ao oficial de justiça e fiscal agropecuário.
2: Plenário garante novas regras para venda e troca de milhas por dinheiro.
4: Boa noite. A Câmara aprovou um projeto que garante o resgate de milhas por dinheiro e a venda para terceiros nos programas de fidelidade. O repórter Antônio Vital acompanhou a votação.
5: O plenário da Câmara aprovou o projeto que garante direitos das pessoas que adquirirem milhas em programas de fidelidade, como a possibilidade de vender o saldo para terceiros. A proposta regulamenta o funcionamento desse tipo de programa e define regras para a venda, transferência e troca de pontos e milhas por dinheiro. De acordo com o projeto apresentado pelo deputado Ricardo Aires, do Republicanos de Tocantins, as empresas que oferecem programas de fidelidade só poderão restringir a venda de milhas pelos clientes se oferecerem uma opção para converter esses pontos diretamente em dinheiro vivo. Se não houver a opção de troca por dinheiro, a empresa fica impedida de bloquear contas, limitar o número de beneficiários ou dificultar a venda ou transferência dos pontos, com exigências como reconhecimento facial ou biometria. Isso vai valer para o resgate de milhas por produtos ou passagens aéreas, por exemplo. De acordo com o autor da proposta, Ricardo Aires, o objetivo é impedir que uma empresa lucre com a venda de pontos e, ao mesmo tempo, crie empecilhos para o cliente resgatar o que comprou. O relator da proposta do plenário, o deputado Paulo Soares, do Podemos de São Paulo, defendeu as medidas. Para ele, as administradoras que vendem pontos ou milhas, que hoje têm valor entre R$ 70 e R$ 80, praticam um monopólio quando dificultam o resgate, a venda ou a conversão de milhas em dinheiro.
6: Um projeto como esse estabelece normas importantíssimas para que o consumidor não seja lesado. São regras claramente colocadas para que nenhum dos lados, na verdade, sejam prejudicados. E o consumidor tenha livre acesso ao que é direito dele, no caso aqui, no que diz respeito às milhas. Muitas vezes elas vêm como um bônus ou como um cashback, mas em outras ocasiões essas milhas são compradas. E naturalmente é fundamental que o consumidor tenha pleno direito de distribuir, comercializar, enfim, fazer o uso que bem entender dessas milhas.
5: O projeto que regulamenta o funcionamento de programas de fidelidade e define regras para venda, transferência e troca de pontos e milhas por dinheiro seguiu para análise do Senado. Da Rádio Câmara de Brasília, Antônio Vital.
1: Consumidor.
2: Juarez Costa, do Republicanos de Mato Grosso, apresentou projeto que determina a retenção do pagamento de compras feitas pela internet até o consumidor confirmar o recebimento do produto. O deputado esclarece que a medida busca reduzir prejuízos provocados por fraudes ou por mercadorias não entregues.
4: Juarez Costa explica que o pagamento poderá ficar retido por até 30 dias. De acordo com a proposta, se o consumidor contestar a entrega, o fornecedor terá 10 dias úteis para comprovar o recebimento ou solucionar o problema. Caso contrário, o valor deverá ser devolvido ao comprador.
1: Habitação.
2: A Câmara aprovou projeto que permite desconto no salário para pagamento de aluguel. Entenda na reportagem de Antônio Vital.
5: O plenário da Câmara aprovou o projeto que autoriza desconto diretamente no salário do inquilino para o pagamento do aluguel. Projeto apresentado pelo deputado Júlio Lopes, do PP do Rio de Janeiro, cria possibilidade de consignação em folha de pagamento para aluguéis residenciais. O sistema será parecido com um dos chamados empréstimos consignados, que permitem desconto em folha para pagar financiamentos bancários. De acordo com a proposta, o aluguel consignado vai funcionar como garantia para as locações, o que pode baratear os custos para o locatário. O projeto estabelece um limite de 30% do salário para o pagamento do aluguel e permite que mais de uma pessoa ofereça essa garantia até alcançar o valor do aluguel. Além disso, prevê que o locatário empregado de empresa pública ou privada ficará dispensado da multa contratual se tiver que devolver o imóvel por conta da transferência para outra cidade. No plenário, o relator, deputado Cláudio Cajado, do PP da Bahia, acatou sugestão de mudança apresentada pela deputada Érica Cocai, do PT do Distrito Federal, que retirou do texto a possibilidade de uso do saldo do FGTS para pagamento do aluguel.
7: Consideramos meritória a emenda de plenário apresentada, vez que preserva a finalidade do FGTS, que é assegurar proteção financeira ao trabalhador em situações específicas, reduzindo-se o risco de comprometimento dessa reserva financeira do trabalhador.
5: O projeto que autoriza desconto diretamente no salário do inquilino para o pagamento do aluguel seguiu para análise do Senado. Da Rádio Câmara de Brasília, Antônio Vital.
1: J. Justiça.
4: Zé Adriano, do PP do Acre, é autor de projeto que cria procedimento para investigar as causas de incidentes graves em obras e serviços de engenharia contratados pelo poder público. Pela proposta, a análise será obrigatória em situações de acidentes com morte, entre outros.
2: Zé Adriano explica que a proposta prevê investigação técnica independente para identificar as causas do problema e evitar novas ocorrências. O texto também prevê a divulgação de relatórios no Portal Nacional de Contratações Públicas, com as recomendações resultantes da apuração.
1: Votação.
4: A Câmara aprovou o porte de armas para oficiais de justiça e fiscais agropecuários. O repórter Marcelo Larcher traz mais detalhes sobre as mudanças propostas na legislação.
8: A Câmara dos Deputados aprovou o projeto que autoriza o porte de armas de fogo para oficiais de justiça e auditores fiscais federais agropecuários. O projeto altera o Estatuto do Desarmamento para incluir essas duas categorias entre aquelas que já têm direito ao porte de arma no país. Hoje, essa autorização já vale para policiais, militares e outras carreiras ligadas à segurança pública, desde que cumpram os requisitos legais, como comprovação de capacidade técnica e aptidão psicológica. Pelo texto aprovado, esses profissionais poderão portar arma de fogo de propriedade própria ou fornecida pelas instituições, inclusive fora do horário de serviço, com validade em todo o território nacional, conforme as regras previstas em lei. Outro ponto do projeto é a atualização de regras relacionadas à idade mínima para aquisição de armas. A proibição para menores de 25 anos continua valendo, com exceção das categorias que têm autorização legal para o porte, incluindo agora os oficiais de justiça e os auditores fiscais agropecuários. Relator da proposta, o deputado Jonas Donizete, do PSB de São Paulo, argumentou que a medida reconhece o risco enfrentado por esses profissionais no exercício das funções. Segundo ele, oficiais de justiça e auditores fiscais atuam diretamente na execução de decisões judiciais e em atividades de fiscalização, muitas vezes em situação de tensão e exposição a ameaças. No plenário, o relator foi o deputado Coronel Meira, do PL de Pernambuco. Ele justificou a necessidade de porte de arma para oficiais de justiça.
9: O oficial de justiça exerce, sim, uma atividade marcada pelo risco. É o oficial de justiça que sai dos fóruns dos tribunais para fazer com que a decisão judicial chegue às ruas, às residências, às empresas e tantas vezes aos locais de conflito. É ele quem cumpre mandados de prisão, medidas protetivas de urgência, ordens de busca e apreensão, reintegrações de posse, afastamentos do lar, em situação que podem envolver tensão, resistência, violência e risco concreto à própria vida.
8: O projeto que autoriza o porte de arma para oficiais de justiça e auditores fiscais federais agropecuários seguiu para análise do Senado. Da Rádio Câmara de Brasília, com informações de Daniele Lessa e Antônio Vital, Marcelo Larcher.
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1: Segurança Pública.
2: Júnior Ferrari, do PSD do Pará, é autor de projeto que altera a Lei Maria da Penha para obrigar o agressor a ressarcir os custos com o uso da tornozeleira eletrônica. Pela proposta, os valores arrecadados serão destinados a fundos de combate à violência contra a mulher.
4: Júnior Ferrari argumenta que o custo médio mensal de monitoramento de cada tornozeleira varia entre R$ 200 e R$ 300, pagos integralmente pelo Estado. Ele salienta que a cobrança do agressor não será condição para aplicar a medida protetiva.
2: Júlio Arcoverde, do PP do Piauí, é favorável à redução da maioridade penal de 18 para 16 anos. Ele defende ainda a responsabilização de adolescentes entre 12 e 16 anos que pratiquem crimes com violência ou grave ameaça, crimes hediondos e crimes contra a vida.
4: Júlio Arcoverde argumenta que a medida endurece a punição de adolescentes envolvidos em crimes graves e reduz o uso de menores por organizações criminosas. Ele acredita que a proposta adequa a legislação à gravidade desses delitos e amplia a proteção da sociedade.
1: Comissões.
2: A A comissão que analisa a redução da maioridade penal iniciou seus trabalhos sob questionamento de inconstitucionalidade. O repórter José Carlos Oliveira nos traz os argumentos.
11: O deputado Aloísio Mendes, do Republicanos do Maranhão, foi eleito presidente da Comissão Especial da Câmara dos Deputados sobre redução da maioridade penal. Os parlamentares vão analisar três propostas de emenda à Constituição que tratam de plena maioridade civil e penal aos 16 anos de idade, redução excepcional da maioridade penal em casos de crimes hediondos e de extrema crueldade e redução geral da maioridade penal para 16 anos, com previsão de que adolescentes entre 12 e 16 anos respondam criminalmente por crimes cometidos com violência ou grave ameaça, crimes hediondos e crimes contra a vida. Aloísio Mendes escolheu como relator o deputado Mendonça Filho, do PL de Pernambuco, que afirmou foco na construção de uma proposta tecnicamente estruturada nas boas práticas internacionais e moralmente à altura da dor das vítimas e seus familiares.
12: A unificação das PECs que tratam do tema nos permite fazer uma discussão aprofundada sobre como constituir e futuramente regulamentar um sistema prisional juvenil no país, modernizado o sistema de justiça criminal brasileiro para dar uma resposta civilizada à demanda social por justiça.
11: Mendonça Filho apresentou um plano de trabalho para buscar, entre outros pontos, o diagnóstico sobre a promoção da justiça às vítimas, o dimensionamento do impacto civil e o estudo da viabilidade institucional da medida. As audiências na Câmara, os seminários nas cinco regiões do país e as reuniões técnicas com especialistas e entidades vão se basear em cinco eixos temáticos: constitucionalidade, direitos humanos e tratados internacionais, segurança pública, crime organizado e dissuasão penal, infraestrutura e gestão dos sistemas prisional e socioeducativo, impactos jurídicos e legitimidade de eventual referendo popular sobre o tema nas eleições municipais de 2028. Os canais de interação da Câmara com a população, como o E-Democracia, também serão usados para recebimento de perguntas e contribuições por escrito. O relator apresentou um cronograma até a votação da proposta.
12: O debate vai evoluir, certamente numa velocidade reduzida no período eleitoral, mas passada a eleição nós teremos a oportunidade de aprofundar as discussões para que, na minha intenção, até dezembro, tenhamos a votação dessa matéria na Comissão Especial e no Plenário da Casa.
11: A redução da maioridade penal é tema polêmico na sociedade, com forte oposição, principalmente de entidades ligadas a direitos humanos. Antes do início dos trabalhos, o deputado Tarcísio Mota, do PSOL do Rio de Janeiro, apresentou questão de ordem para tentar barrar a instalação da comissão. Depois, utilizou o mesmo instrumento para apontar nulidades e inconstitucionalidades do tema. Também citou jurisprudência do Supremo Tribunal Federal, desrespeito a tratados internacionais e risco de transferência de adolescente do sistema socioeducativo para o falido e superlotado sistema prisional comum.
13: A inimputabilidade penal até os 18 anos, assegurada pelo artigo 228 da Constituição Federal, constitui um direito individual do cidadão em desenvolvimento. O artigo 60 da Carta Magna proíbe terminantemente a deliberação de qualquer proposta de emenda tendente a abolir, entre aspas, direitos e garantias individuais. A instalação de uma comissão destinada a suprimir direitos fundamentais em meio a um período de funcionamento prioritariamente remoto dessa casa configura grave de cerceamento democrático.
11: O presidente da comissão, Aloísio Mendes, contestou.
14: Os pontos levantados por Vossa Excelência já foram vencidos na CCJ com relação à dissimilibilidade desse assunto e com relação à votação remota, existem precedentes na casa e hoje o plenário da Câmara está funcionando de forma remota e a comissão segue mesmo o caminho.
11: A comissão é formada por 38 titulares e igual número de suplentes. Os deputados Guilherme Derrite, do PP de São Paulo, Benes Leocádio, do União do Rio Grande do Norte e Sargento Faul, do PL do Paraná, foram eleitos para as três vice-presidências. Da Rádio Câmara de Brasília, José Carlos Oliveira.
1: Trabalho.
4: Ercílio Coelho Diniz, do MDB de Minas Gerais, propõe a criação do Programa Nacional de Retorno Profissional da Mulher 50+. A iniciativa busca facilitar a reinserção no mercado de trabalho de mulheres com mais de 50 anos que tenham ficado afastadas por pelo menos 2 anos.
2: Ercílio Coelho Diniz alega que essas mulheres enfrentam uma dupla barreira ao tentar voltar ao emprego: o preconceito relacionado à idade e a interrupção da carreira. Para ele, o programa valoriza a experiência dessas profissionais e reduz desigualdades de gênero e de idade.
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1: Economia.
4: O Congresso Nacional instalou a comissão que vai analisar a medida provisória que reduz a chamada taxa das blusinhas. A repórter Maria Neves acompanhou.
16: Deputados e senadores instalaram comissão especial para analisar a medida provisória que trata da chamada taxa das blusinhas. Apresentada pelo governo em maio, a proposta reduz a zero a alíquota do imposto de importação de produtos que custem até 50 dólares dos Estados Unidos, taxa que atualmente é de 20%. Se não for votada até 8 de setembro, a MP perde a validade. O presidente da Câmara, deputado Hugo Mota, adiantou que irá discutir o assunto com o Colégio de Líderes e o presidente do Senado, Davi Alcolumbre, para votar a proposta nas próximas semanas.
17: Para que essa taxação não volte, é necessário que o Congresso Nacional se debruce sobre esse tema nas próximas semanas e eu irei tratar disso no Colégio de Líderes, bem como também com o presidente do Senado, o senador Davi, sobre o que nós iremos fazer juntos, já que é uma comissão mista que depende da participação das duas casas.
16: Para presidir a comissão, deputados e senadores elegeram o deputado Dorinaldo Malafaia, do PDT do Amapá. O vice-presidente será o senador Randolfe Rodrigues, do PT do Amapá, e o relator escolhido foi o senador Eduardo Gomes, do PL do Tocantins. Além de zerar o imposto de importação de produtos de até 50 dólares, a medida provisória reduz a alíquota do tributo de compras internacionais com valores entre 50 dólares e 3 mil dólares para 30%. Até a edição da MP, a alíquota era de 60%. Na justificativa da proposta, o governo sustenta que a medida visa simplificar a tributação e incentivar a adesão dos importadores a programas de regularidade fiscal. A tributação das compras internacionais de baixo valor foi criada no Brasil por meio de uma lei de 2024 que vigorou até a edição da medida provisória em maio. Antes da lei, um decreto de 1980 isentava essas compras do imposto de importação. Da Rádio Câmara de Brasília, Maria Neves.
1: Esporte.
2: Wellington Roberto, do PSD da Paraíba, é um dos autores de PEC que concede imunidade de impostos a entidades esportivas sem fins lucrativos. O texto impede a cobrança sobre patrimônio, renda e serviços das organizações que cumprirem as exigências do Código Tributário Nacional.
4: Wellington Roberto ressalta que o benefício será restrito a entidades certificadas dos setores olímpico, paralímpico, clubístico ou educacional. Ele afirma que a proposta busca ampliar os recursos disponíveis para a formação de atletas e manutenção de projetos esportivos com finalidade social.
2: João Carlos Bacelar, do PL da Bahia, também assina a proposta de emenda à Constituição que pretende incluir as entidades esportivas sem fins lucrativos entre as instituições com imunidade tributária. O objetivo, segundo ele, é equipará-las às áreas de educação e assistência social.
4: João Carlos Bacelar justifica que a medida fortalece o esporte como política pública e garante mais segurança financeira às entidades esportivas certificadas. O deputado diz ainda que o texto mantém a exigência de cumprimento dos requisitos legais para acesso à imunidade.
1: Educação.
2: André Fufuca, do PP do Maranhão, defende a criação de um incentivo educacional no programa Bolsa Atleta. Proposta nesse sentido prevê um adicional de 10% no benefício para atletas que comprovem matrícula e frequência regular em instituição de ensino.
4: Relator da matéria na Comissão de Esporte, André Fufuca avalia que a medida estimula a continuidade dos estudos sem afetar a categoria estudantil, que já exige matrícula como requisito. O deputado acredita que a iniciativa amplia as oportunidades dos atletas após o fim da carreira esportiva.
2: Termina agora o Jornal Câmara dos Deputados, produzido pela Rádio Câmara, com trabalhos técnicos de Wellington Teles, apresentação de Márcio Aquilissardi e Tércia Guimarães. Boa noite para você.
4: A Voz do Brasil volta na segunda-feira. Boa noite e bom final de semana.
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banda. Muito obrigado, gente. 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

Bom, agora eu quero prestar uma homenagem a um dos maiores cantores românticos de todos os tempos. Esse cara vende milhões de discos no mundo inteiro. Julio Iglesias.

0: gente. 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
8: Você já foi criança um dia, mas os anos se dobraram e fizeram de você um jovem, quase adulto. E agora, você me olha com certo desprezo, só porque muitos anos se dobraram para mim e hoje eu sou um velho. Você observa minhas mãos trêmulas e encarquilhadas e se esquece que foram as primeiras a acariciar as suas, inseguras na infância.

distância. Critica os meus passos lentos, vacilantes, esquecendo-se de que foram eles que orientaram seus primeiros passos. Reclama quando lhe peço para ler uma palavra que meus olhos já não conseguem vislumbrar com precisão. Esquecido das várias palavras que eu repeti inúmeras vezes para que você aprendesse a falar. Fala da lentidão das minhas decisões, esquecendo-se de que suas primeiras decisões foram por elas balizadas. Diz que eu sou um velho desatualizado, mas eu confesso que pensei muito pouco em mim para fazer de você um homem de bem. Reclama da minha saúde debilitada, mas creia, muito trabalho foi preciso para garantir a sua. Ri quando não pronuncio corretamente uma palavra, mas eu lhe afirmo que esqueci de mim mesmo para que você pudesse cursar uma universidade. Diz que não possuo argumentos convincentes em nossos raros diálogos. Todavia, muitas foram as vezes que advoguei em seu favor nas situações difíceis em que se envolvia. Hoje, você cresceu. É um moço robusto e a juventude lhe empolga as horas. Esqueceu sua infância, seus primeiros passos, suas primeiras palavras, seus primeiros sorrisos. Mas acredite, tudo isso está bem vivo na memória deste velho cansado, em cujo peito ainda pulsa o mesmo coração amoroso de outrora. É verdade que o tempo passou, mas eu nem me dei conta. Só notei naquele dia. Naquele dia em que você me chamou de velho pela primeira vez, e eu olhei no espelho. Lá estava um velho de cabelos brancos, vincos profundos na face, e um certo ar de sabedoria que na imagem de ontem não existia. Por isso eu lhe digo, meu jovem, que o tempo é implacável, e um dia você também contemplará o espelho e perceberá que a imagem nele refletida não é mais a que hoje você admira. Mas você sentirá que em seu peito o coração ainda pulsa no mesmo compasso. Que o afeto que você cultivou não se desvaneceu. Que as emoções vividas ainda podem ser sentidas como nos velhos tempos. Que as palavras amargas ainda lhe ferem com a mesma intensidade. E que apesar dos longos invernos suportados, você não ficou frio diante da indiferença dos seres que embalou na infância. Por isso que eu lhe aconselho, meu filho. Não ria nem blasfeme do estado em que eu estou. Eu já fui o que você é, e você será o que eu.

Aquele que despreza seus velhos é como o galho que deixa o tronco que o sustenta tombar sem apoio. A ingratidão para com os que nos sustentaram na infância é semente de amargura lançada no solo para a colheita futura. Assim, façamos aos nossos velhos o que gostaríamos que nos fizessem quando a nossa idade já estiver bastante avançada.

0: Bom dia, minha gente querida. Já são 4 horas e 58 minutos. 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Bom dia, minha Bahia, bom dia, meu Brasil, bom dia pra vida. Bom dia, Juju.
1: Bom dia, Titio Falcão.
0: Bom dia, meu rei.
1: Bom dia, Titio Falcão.
0: Opa, hoje é sábado, gente, que a paz de Deus esteja no lar de cada um de vocês, né? Mais um final de semana já chegou, Bom dia, bom dia, bom dia. A turma que não dorme, bom dia, Falcão. É Zui, estou em São Bernardo do Campo, São Paulo, ouvindo o programa Radiola. Um bom final de semana para você e seus ouvintes, Falcão. Valeu, Zui, um abraço, meu irmão. Helenise Brandão também não dormiu. Bom dia, Falcão, Reinan e Juju. É um sábado de muita paz para todos. Manda aí um bom dia para Clarice Brandão, Clériston Brandão, Jaime Brandão, Chayane, Binho, Líria, Dandara, Cachorrão de Raça, Fábio de Ubaitaba e todos os ouvintes. Helenise Brandão, bom dia, Brandão, bom dia, Brandão.
2: Bom dia, Reinan, bom dia, Ju, bom dia, ouvinte da Nova FM. Falco, qual que você passa uma música aí, Falco? Da Roberta Miranda, Falco. Roberta Miranda, oferecer pro meu amigo Mangangueira Graciosa, sua esposa Aline, seu filho, toda essa equipe de trabalho, meu amigo Marcelo Mafegã, sua esposa, seu filho, toda essa equipe de trabalho, meu amigo Danilo, meu amigo Rob Canafilto, tá na escuta, seus familiares que tá na escuta, meu amigo Fábio Nafadana, Nova Esperança, Baitaba, para o para o pastor Cídio, para Paulo e pastora Loura, região dos Boi, para Paulo e mãe Ruxiana, a Vila Irmã Dulce, minha irmã Paçoca, para companheiro Rita Toledian e todo morador da Vila Irmã Dulce, ouvindo a programação, Falco, bom dia.
0: Bom dia, Pio, bom dia, Pio. Olha, bom dia, meu amigo Falcão, que Deus lhe proteja a sua vida. Seu dia de sábado, Radiola hoje com Amado Batista. Manda um abraço aí para todos os ouvintes de todas as manhãs, vai Cabeção, Mano Véi, Paulo do Coqueiros Bar, Binho da Caixa, Djalma, de Permino, e também de Arone, Tim da Tilápia, Pai Paulo e Mãe Roxinha, Zé Paulo, Zé da Onça. Mandou alô também para Isaac do Bar. Alô, Isaac do Bar e o pessoal da Zona Rural, né? Pessoal da Zona Rural, para Tony de Procópio, Neto da Fazenda de Cardim, Cosme na Fazenda de Castroza e todos os ouvintes da Zona Rural de toda a região. Valeu, Babão. Bom dia, Babão. Bom dia, Babão.
3: Bom dia, Falcão.
0: Bom dia, Nino. Bom dia, Nino.
3: Mais um dia abençoado, né, meu irmão?
0: Bom dia.
3: Sou gratidão a Deus. Tô aqui ligado na Nova. Mandar um alô pra minha filha Ana Lu, pra minha esposa Luciana, pra todos os ouvintes, pra Juju, pra Renan, pra todo mundo que tá ligado na Nova. Aqui é Nino, meu irmão. Valeu, como que
0: Nino.
3: Vamos, jovem?
0: Bom dia, Nino.
3: Valeu.
0: Um abraço, meu irmão. Muito obrigado pela audiência de vocês, tá bom?
4: Bom dia, Fausto. Manda um alô pra Nego no sítio Raio do Sol, Deus da Lua e Tony Cal na Fazenda Boa Paz, todos moradores da Boa Paz da Canaã e todos que curtem Nova FM, te desejo um final de semana de paz, um bom sabadão, pastor que é Valdeque da Fazenda Canaã.
0: Valeu,
4: a Marivaldo Vaqueiro, Ed e Terra Seca, família.
0: Valeu.
4: Terra Seca, todos que curtem a Nova FM, Fal.
0: Valeu, meu velho. Olha, bom dia, Fal. Abençoado seja o nosso dia. Gostaria de mandar um alô aí pra Roque, pra Tio Santo, Galego e as crianças. Lucas, Cauê, Juju e Renan. Fal, por gentileza, se possível, toca aí um forrozinho. Um forrozão do Cacá. Ofereça aí pra Sil e pra Tio Bita. Grande abraço, LN Xavier. Ô, LN Xavier, um abraço, bom dia pra você, viu? Se não puder tocar, toca a Saga do Vaqueiro, por favor. Bom dia, LN Xavier. Pra quem tá por aqui agora na sequência, bora meu computador, bora,

0: Bom dia, Salvador.
1: Bom dia, Jaco.
0: Comando uma Jaco, esposa de Ximanda Silva. Para Maricelma, aí em São Paulo. Para César, para Rogério. Para Alex Cabeleireiro, para Almir, para Baixinha, para Milena. Para Rogério, para Patrick. Para Isaac, para Patrick. Para Gil. Para Santo Velho, para lá e pra Nau, pra todos que estão ouvindo o seu programa aí, Falcão.
1: Valeu, Falcão. Valeu, Jackson. Alô,
0: bom dia, amigo Falco. Bom dia, bom dia. Mandar um alô aí pra Loura, Thaís Johanna Aiquara, Zé Bala, Marcelo Nafegã, Gina no Santa Rita, Jane Canelão, Joca da Cerâmica, Fábio no Baitaba e para todos os seus ouvintes, que Deus dá um ótimo final de semana na graça de nosso Senhor Jesus Cristo, para todos os seus ouvintes, todos os filhos de Deus, toda a nossa família, meu jovem, bom dia.
1: Rapaz, só no início do programa a gente atende mais ouvintes do que às vezes um programa, né? Rapaz, aí é da hora que eu tô atendendo.
2: Bom dia, Falcão. Quero mandar um alô para Thiago Boia dele, toda a família dele, Cormim, pastor Alcides, mandar um alô para Fábio lá no Baitaba, seu Diarone, seu Oswaldo ali no Reinaldo Magalhães, Zezé Pedreiro, Coxa, mandar um alô para Paciência, seu Braz lá na Fazenda Rosameira. Valeu, Falcão, que Deus abençoe nosso sábado, amigo. Valeu.
1: Valeu, olha, eu tenho um kit da Natura pra você, hein? Pode deixar onde aqui em Piauí, hein? Kit da Natura pra você, tá bom? O som da viola. Bom, olha, bom dia, Falcão. Bonita reflexão, sou Benta. Bom dia, Benta. Bom dia, Benta. Meu amigo Nilson da F4000. Alô, Nilson. Olha, bom dia, amigão. Alô pra todos os ouvintes. Um abraço, meu amigo Nilson. Abraço. Sempre a brilhar. 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No programa Sertanejo com Titi Falcão, Juju e Reinaldo. 5 horas, 6 minutos. Bom dia, minha Bahia, bom dia, meu Brasil.

0: Olha a hora, meu amigo trabalhador. Olha a hora, minha amiga dona de casa. 5:13. Especial com Bruno e Marrone.
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0: Afeta o seu relógio pelo meu Roscoff, 5 horas e 18 minutos. Bom dia, minha Bahia. Bom dia, meu Brasil.
1: Bom dia, Titio Falcão.
0: Bom dia, Juju. Bom dia.
1: Bom dia, Titio Falcão.
0: Bom dia, meu rei. 24 horas de amor.
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0: o trem bom, hein? 24 horas de amor. Alô, Jorge Bush, um abraço, bom dia pra você, meu irmão. Ele falou bom dia, Falcão. Um bom sábado pra todos.

0: pra nós, acerta o seu relógio pelo meu Roscoff. 5:21, olha, parabéns pela escolha especial maravilhoso com Bruno e Marrone, a Dalila.
1: Pois é.
0: Bruno e Marrone, na verdade, é uma dupla que quase que ninguém pede as músicas aqui, né? Quase que ninguém pede, né? Mas assim, a gente pode até não, eu não gosto de algumas coisas de Bruno e Marrone, deles, ou seja, de cada um deles, né? Mas as músicas eu gosto, né? Mas o show deles é espetacular. Caramba. Eu acho muito bacana o show dele. Valeu, Dalila. Um abraço, bom dia pra você. Dalila aí, Dalila na rua. Rua Dom Pedro II.
2: Seu lugar.
0: 5:22. Bom dia, minha Bahia. Bom

sucesso do seu relógio pelo meu Roscoff, 5 horas e 24 minutos no oferecimento do restaurante, restaurante Bife Livre do Tem Seu Lanche, hein? 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Dizem que o homem não deve chorar.

0: Boys, Bruno Marrone. Olha, pra você que gosta do conhaque, amigos apresentam perda de visão e redução, ou seja, e da, perda de visão e audição após ingerir conhaque no interior da Bahia. Oh, rapaz, tá vendo aí? Você que gosta do conhaque, cuidado, viu? Aí no município de Mutuípe, muito bem pervado de esgrissar, né? É. 5:28. Uma informação que eu vejo aqui também, as Casas Bahia. Olha, Casas Bahia fecha quase 300 lojas e demite cerca de 2 mil funcionários. Meu Deus do céu, hein? Na verdade, foram 298 lojas fecharam em todo o Brasil, né? Prejuízo total aí pra quem trabalha, né? Pra quem trabalha no comércio. Bom, 5:28. Bom dia, minha Bahia. Bom dia, meu Brasil.
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0: O nome da música então pode ir.

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Vidro Fumê, ei, essa é de lascar, hein?

0: São 5 horas e 34 minutos. Bom dia, minha Bahia. Bom dia, meu Brasil. 5h35. 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Meninos, manda um beijo aí pra dona Renatinha.
1: Um beijo pra você.
0: Manda um beijo pra Laiane.
1: Um beijo pra você.
0: E manda aí também pra dona Marielza.
1: Um beijo pra você.
0: E Renato da Farinha.
2: Oi, meu amigo, eu tava com saudade de você.
0: Ele tá calangueado, Renato da Farinha tá mal. Renato Fernando da Calangueada. Alô, Renato, bom dia. Alô, dona Renatinha, bom dia pra vocês. Alô, dona Marielza, bom dia, bom dia. 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

Joelso. Alô, velho Cabeção. Bom dia, Cabeção. Bom dia, Cabeção. Vou mandar um bom dia para meu amigo Netinho do Porco. Alô, Netinho do Porco aí no Centro Comercial José Mata Fernandes. Bom dia, Netinho. Bom dia, Netinho. Só pro meu prazer, Bruno e Marrone.

0: Pra nós, 5:42. Bom dia, minha Bahia, bom dia, meu Brasil. Agora o Bruno Marrone vai cantar com a participação do Diego. Cadê aqui, Falco? Volta aqui. É, Diego e Vitor Hugo.
1: Bruno Marrone.
0: Essa que eu pedi foi a Dandara, lá na rua Dom Pedro II, hein?
2: Primeiramente.
0: 5:43.

0: Obrigado, Diego.
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2: Olha a hora, meu amigo trabalhador. Olha a hora, minha amiga dona de casa. 5 horas e 46 minutos. Tem gente que não gosta, né? Mas dizer que é bom, hein? É muito bom. Quer ver coisa? Pega um dia de sábado. Coloque na televisão, no projetor, meu amigo, você de boa tomando um vinho. Eita, nós. Tomando uma cerveja, se for do seu agrado. Ou talvez um para tudo, pra quem gosta, né? Pensa numa coisa boa, hein? É melhor do que tá aí nos perigos noturnos das ruas, né? Tá em casa de boa. 5 horas e 46 minutos. Bom dia, minha Bahia. Bom dia, meu Brasil. Te amar foi ilusão, é o nome da música.

0: coisa boa. Você sabia que essa dupla teve uma, teve um empurrãozinho da dupla Leandro e Leonardo? Você sabia disso? 5:49, já chegando no final, já chegando no final.
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0: Programa de fim de semana. Outro trem bom, hein?
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0: trem bom de ouvir. Aperta o seu pelo meu, 5:52. Bom dia, minha Bahia, bom dia, meu Brasil.
1: Bom dia, Titio Falcão.
0: Bom dia, Juju, bom dia.
1: Bom dia, Titio Falcão.
0: Bom dia, bom dia, bom dia. 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
2: Em todo caso,
0: que 53.
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0: Então, a música é um bom perdedor.
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0: Alô, meu amigo Guedes da Fazenda Valdivino. Alô, Guedes. Rapaz, fiquei sabendo que a vaca deu um coice lá nos negócios de Guedes. Ê, Guedes, que toda semana se envolve. Foi verdade, Guedes? Guedes foi tirar a leite, a vaca pegou, deu um coice, pegou bem. Vou nem falar. Fiquei sabendo ontem, fiquei sabendo ontem. 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

0: 5h56, rapaz, quem tá ouvindo e chorando é meu amigo Netinho do Porco, hein? Netinho do Porco ficou emocionado, né? Chorando, Netinho. Quem tá ouvindo, Bruno Marrone, Balta Peixeiro, que mandou aqui sua foto e mandou, falou que você tá em plantos, tá bom? Chorando porque tá ouvindo Bruno Marrone. É isso mesmo, né, Netinho? Grande Netinho do Porco aí no Centro Comercial José Mota Fernandes, né? A gente cresceu assim, ouvindo assim, homem não chora, né? Netinho lá, tá lá ouvindo e lembrando aí, lembrando coisas boas do passado.
1: Pois estou louco pra te encontrar.
0: Netinho vai te pegar, Bal. Netinho vai te pegar, Bal. Já passou lá, Bal. Já viu Renato da Farinha? Vê lá que ele não tá bem, não, viu? Tá com a tosse feia danada.
1: Pois estou

0: ligação urbana, naquele tempo que a gente ligava do orelhão, meu Deus do céu. E às vezes tinha fila, né? Fila pra falar no orelhão. E aí a gente ficava até com pressa, né? A ficha caía, depois melhorou, foi o cartão, né? Foi o cartão. Findou-se a primeira hora do programa.
1: Obrigado, gente, pela força. Valeu, obrigado.
0: Bom, agora eu quero te convidar para falar com Deus, tá bom? Para o que tá fazendo e vamos se apegar com Deus, que a coisa aqui não é fácil não, né, gente? O negócio aqui é estreito. 6 horas.

Pai nosso que estais no céu, santificado seja o vosso nome. Venha a nós o vosso reino. Seja feita a vossa vontade, assim na terra como no céu. O pão nosso de cada dia nos dai hoje, perdoai as nossas ofensas, assim como nós perdoamos a quem nos tem ofendido. E não nos deixeis cair em tentação, mas livrai-nos do mal.

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0: tá nós, Pedro, Paulo e Matheus. Trem bom, hein? Trem bom. Afeta o seu relógio pelo meu Roscoff, meninos.
1: Titio Falcão, fala
0: hora, hein? Já estão 6 minutos.
1: Bom dia, Titio Falcão.
0: Bom dia, Juju, bom dia.
2: Bom dia, Titio Falcão.
0: Bom dia, bom dia, bom dia. Uma semana, esse horário a gente tava havendo a disputa, né? A disputa do torneio de músicas, né? Queda de passagem, muita audiência, muito obrigado. Contar lugar que eu passava aí, o pessoal comentando, tá bom? Obrigado pela grande audiência que vocês dão, programa Musical Sertanejo. Alô, meu amigo Cal, lá de Uberaba, alô, Cal, abraço, bom dia pra você, Cal.
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0: Hoje, na verdade, eu ia fazer perguntas e perguntas e resposta, né? Quase que não sai. Acabei não fazendo, né? Virei aqui, vídeo especial com Bruno Marrone.
4: E aí, Falcão, bom dia, bom dia.
0: Valeu, velho, um abraço.
4: Sabador,
0: de novo.
4: Né?
0: É, sabador de novo.
4: Eu mando um alô aí pra Fábio, lá no sítio Nossa Esperança, pra Roque da Viola, pra Dona Si, pra Maria, pra Dio, pra Fernando Vicente, pra Léo, pra Marcelo, no Baitava, pra Jenny em Itabuna, pra a todos os ouvintes, que seja um dia de sábado abençoado pra todos os ouvintes. Pra todos nós, valeu, Falcão.
0: Valeu, meu irmão, um abraço, bom dia pra você no oferecimento de Ciência ao Lanche, São Jesus Cristo Salva. 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
0: Ó, manda um abraço aí pra toda a equipe lá do restaurante Buffet Livre.
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0: 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Tira esse negócio aí de rabo, pé. Tira esse negócio de rabo. Procura outra música aí.
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0: Não, tira esse negócio aí, cadê aquela música aí, apaixonado?
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0: Tonico também quer, mas não acha? Meu amigo Tonico da Horta Comunitária. Ali não acha, não.
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0: É. Hoje de novo. 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
6: Eu
0: quero tirar esse negócio de bexiga de querer rabo.
6: Eu vou querer um rabo.
0: Peraí que eu tiro esse negócio de rabo.

0: pra lá. Se você me levar, eu vou adorar, tá?
1: Caba safado, rapaz. Caba safado, negócio de querer rabo, rapaz.
0: Hoje de noite eu vou querer um rabo.
1: Mas é bom, né?
2: Para com isso, Titio Falcão. Titio Falcão, para de liberdade.
1: É, que tem negócio de querer rabo.
2: Esse Titio Falcão está ousado, viu?
1: Mas é um rabo de saia. Porque a mãe fala assim, ô menino, vai procurar um rabo de saia. Fala assim, a mãe, né?
0: Hoje eu não quero.
1: Quando o menino tá muquiado dentro de casa, mufinado dentro de casa, igualmente eu tô. Aí minha mãe chegou assim, ó menino, tu sai e vai procurar um rabo de saia.
2: Esse Titi Falcão está ousado, viu?
3: Titi Falcão, o seu até é nutrido, viu?
1: Não, mas é, todo mundo sabe que é assim, todo mundo sabe. Já faz uma, os mais velhos sabem. 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
1: A música eu quase que não toco, mas essa música é muito bonita.
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1: É do Pedro Paulo e Matheus. 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
1: Rapaz, o cara dormindo num travesseiro nada, vou te falar, viu? Aquilo sim, viu? É por isso que eu não tava dormindo, rapaz. Depois que eu comprei o travesseiro nada, comprei um, agora vou comprar mais dois.
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1: É bom, viu? Você vai pagar R$130, mas é coisa boa, tá bom? 5 horas, 14 minutos. Alô, seu Jonas, bom dia. Meninos, manda um beijo aí pra seu Jonas.
2: Um beijo pra você.
1: Aí, seu Jonas tá ligado.
2: Oi, meu amigo, eu tava com saudade de você.
1: 5 horas, 14 minutos. 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
1: Quem tá por aqui, meu amigo Geí? Alô, meu amigo Geí.
5: Bom dia, Fábio.
1: Bom dia, meu amigão.
5: Vai mandar um alô pra minha esposa aí, mas Juju, Reinar, Maverick e todos os seus ouvintes, o especial está sendo ótimo. Que Deus lhe dê um dia de sábado maravilhoso.
1: Valeu, meu amigo Jair, um abraço, bom dia pra você aí na Roda Grande, muito obrigado pela audiência da semana, conto com a sua participação a partir da próxima semana, que tá logo ali, viu?
6: Bom dia, meu amigo Falco, bom dia.
1: Opa, Mangangá.
6: Pra nós, que Deus abençoa, um bom dia pra toda a vaquerada massa aí, que tá ligado no programa, pra toda a minha equipe de trabalho aqui, a minha esposa Aline, minha filha Rainara, meu filho Pacote, meu filho Ronieri, o meu amigo Pio da Pilápia, o meu amigo Zé Bala, Marcelo Lafegan, Zenildo Pé de Pano, toda a galera massa, velho. Bom dia, bom dia. Bora pra luta.
1: Alô, meu amigo Mangangá, obrigado pelo vídeo que você mandou aí, viu? Obrigado, pensa numa coisa que eu gosto, hein? Pensa numa coisa que eu gosto. Valeu, Mangangá, aí da Fazenda Graciosa. Opa, já mandei um alô pra meu amigo Vé Cabeção, meu amigo Cal também já mandei. Alô, meu amigo Daniel, alô Daniel do Ribeirão.
7: Alô Falcão, bom dia Falcão.
1: Bom dia Daniel.
7: Bom dia parceiro Vé.
1: Como é que tá Daniel?
7: Quer deixar um alôzão aí pra meu povo do Ribeirão da Mata, Falcão. Essa galera toda aí de Vila Temão, Morre Sem Vela, Santa Terezinha, Baixa Alegre. Valeu, Falcão. Que Deus abençoe o nosso dia e nosso final de semana.
1: Valeu, meu amigão. Um abraço, bom dia pra você aí no Ribeirão. Obrigado pela audiência. 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
8: Esse daí não vai nem empurrando.
1: Esse bicho já aprontou demais. Esse bicho já. Rapaz, é seus modos, rapaz. É seus modos. Ó, você agora já tá um senhor de idade, rapaz. Ora. 6:19. 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Tá bom, Pé de Pano? Mas pode ficar tranquilo, viu? Que eu entrego a todo mundo. E meu amigo Ivo Vaqueiro, o kit da Natura, tá comigo. Tá até comigo aqui agora. Se você estiver aqui na cidade, viu, Ivo? Se estiver na cidade, você me fala que eu já entrego, tá bom? Lá em kit da Natura, manda um abraço aí pra dona Edinalva Cosméticos. Alô, dona Edinalva. Um abraço, bom dia. No próximo torneio, a gente já tem um outro patrocinador que é a empresa lá do meu amigo Joel, do Box do Joel também, viu?
9: Ô, Falcão, bom dia, aqui na
1: Nau.
9: Programação. Um
1: abraço, Naná.
9: Especial aí. É bom demais, com o Bruno Marrone.
1: Aí.
9: Só tem a filé aí, viu?
1: Rapaz, você tem notícia de Jó? É, Jó nunca mais participou, já tem uns 2 dias que ele não participa. Alô, Jó, um abraço, bom dia da Fazenda Comecinho, bom dia, Jó.
10: Bom dia, Renan, bom dia,
1: Falcão. Oh, ele aí, ó.
10: Bom dia, Ju.
1: Alô, Tônio.
10: Manda alô aí pra Zé da Geladeira. Tônio da Seracura.
1: Zé não apareceu hoje.
10: Zé Macaco. Arthur, meu filho.
1: Zé tá requenguela.
10: E todo mundo aqui da cidade de Itaú, e Piauí. É Tony, Falco. Deus abençoe, sabe.
1: Rapaz.
10: Passa a moda boa pra gente aí, Falco.
1: Dia que eu for aí, essas bandas de Itaúna aí, eu vou lhe conhecer aí, viu? Vou lhe conhecer, viu? Valeu, Tony, um abraço. Olha, o Edu tá ligado no programa musical Sertanejo. Um ótimo final de semana. Eu não falei que Del tava dormindo, rapaz? Del tava dormindo ali, ó. Del tava dormindo. Olha, bom dia, meu amigo Falcão. Tô aqui na escuta. Alô, Coxa. Bom dia, Coxa. Bom dia, Coxa. Um abraço, bom dia pra você, Coxa. Aí, rapaz. Tony falou que você tava dormindo, Del, ó.
11: Bom dia, Falcão. Eu tô ouvindo você falar que Del não apareceu hoje, viu?
1: Não, quem falou foi Tony. Manda
11: um alô aí pra Toninho, Toninho do Gari, Toninho da Banana. Ô, Falcão, Toninho da Banana vai ainda?
1: Quem?
11: Pergunta a tiazinha aí.
1: Toninho da Banana? Ô, meu Deus do céu, Toninho da Banana.
8: Esse daí não vai nem empurrando. Esse daí já era, não dá no couro não, tem que tomar Viagra.
1: Põe tá assim, ó. Põe da Banana, tá morto.
12: Tô melhor, já posso ir na sua casa.
1: Meu Deus. Ali, meu filho, já era. Vixe, miséria, quem também tava assim ruim foi Guedes. Rapaz, Guedes tomou um coice, viu? Guedes tava tirando leite da vaca, ele vacilou, rapaz, ele não apiou a vaca. Confiou demais que a vaca era mansa e a vaca pegou, pau! Ele tá ruim, pegou num lugar lá, né? É, Guedes. Acho que eu não sei nem se ele vai vender leite hoje, viu? Guedes tá todo. Vixe! É, Guedes, aí também. Não sei, né? Porque. Alô, Guedes, um abraço, Guedes, na Fazenda Valdivino. A música é linda, hein? A música que me mostrou foi meu amigo Nego, do sítio Raio do Sol. Ô, Nego, você tá me abandonando, né? Oxe, você tá dormindo, é, Nego? Olha lá, viu? Deve ser de Camargo e Luciano, tudo deu em nada.

Nossa, que música linda, né? Música é bonita demais na voz do José Augusto, mas ficou espetacular na voz do Zezé de Camargo e Luciano. Alô, meu amigo Nego, aí do sítio Raio do Sol e Brilho da Lua. Obrigado, hein? Alô, Lua! Alô, Lua! Lua deve estar dormindo, né? Não vai pra escola. Bom demais. Bom, são 6:26. Bom dia, minha Bahia. Bom dia, meu Brasil. Vocês lembram dessa música? A Rotina? Aí é Leandro Leonardo. Oh, olha, bom dia, Falcão. Aqui é José Carlos Brito. Toca pra nós aí. Menino da Rota com Chitãozinho e Chororó. Valeu, guerreiro. Valeu, meu irmão. Grande abraço. Bom dia pra você.

0: coisa boa de se ouvir. Aperta o seu relógio pelo meu, 6:30, 6:31. Mandar um bom dia pra Dona Rita, na Rua do Campinho. Alô, Dona Rita. Meninos, manda um beijo aí pra Dona Rita. Ela já tá acordada, ela é fedeira.
1: Um beijo pra você.
0: Bom dia, Dona Rita.
1: Um beijo pra você.
2: Ô, minha amiga, eu tava com saudade de você.
0: Opa, nós, hora dessa, o cafezinho já tá pronto aí, hein? Dona Rita, na Rua do Campinho. Bom dia pra senhora, tá bom? 6:31, atendendo a pedido do meu amigo José Carlos Brito. Tá tocando Chitão e Chororó, Menino de Roça.

0: Coisa boa! A história deles mesmo, né? Coisa maravilhosa. Valeu, meu amigo Zé Carlos, música boa. Essa música não tá aqui no meu repertório não, mas vai fazer, tá bom? Valeu, meu irmão, grande abraço, bom dia pra você, 6:35.
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0: Eita, nós, olha a hora, meu amigo trabalhador, olha a hora, minha amiga dona de casa, acerta o seu pelo meu.
1: Titio Falcão, fala a hora, hein?
0: 8:36.
1: Bom dia, Titio Falcão.
0: Bom dia, Juju, bom dia.
2: Bom dia, Titio Falcão.
0: Bom dia, meu rei, bom dia. Todo mundo de folga, hoje não tem aula, né? Como é bom ficar na cama, né? Eu faltei um dia pra ficar na cama de boa, faltei uma manhã, tá mais? Mesmo assim, eu agradeço a Deus por tudo, tá bom? Agradeço por tudo. Ô, Del, Tony tá aqui, Tony tá arretado, viu? Depois falar dele, rapaz. Eu não falei não, Tony, foi Del, viu? Esse Del também é demais, viu? Del da geladeira. Ele falou de você aqui, viu?
3: Ah, de ficar... Tá falando razão de mim,
0: foi,
3: né?
0: Foi, foi Del, foi Del, foi Del.
3: Fica aí, pô, quem não vai é tu, pô.
0: Aí, tá vendo, Del? Tá vendo, Del?
3: Pega a pele, tá?
0: Vendo, Del?
3: Quem não vai é tu.
0: Vendo, Del?
3: Nem que sabe arrastando pela rabada, mas tem que ir, porra.
0: Alô, Tonho da Banana, nunca mais eu fui passando pra TV tomar um cafezinho. Mas Tonho da Banana. Valeu, Tonho, abraço, bom dia pra você, Tonho. Então, obrigado pela audiência. Olha, bom dia, Deus abençoe o seu dia. Manda um alô pra Herbert e Luana. Valeu, Nara, bom dia, Nara. Nara da Pizza na Rua do Campinho. Lá em Rua do Campinho, manda um abraço aí pra Dona Gildete dos Salgados. Alô, Dona Gildete. Bom dia também pra Marcelo. Um abraço, bom dia pra vocês, um bom dia pra Coco. Um bom dia também pra meu amigo. Como é o nome daquele? Carlinhos! Meu amigo Carlinhos! Carlinhos! Alô, Carlinhos! Abraço, bom dia pra você, meu amigo!
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0: Quem bem conhece é tu, né, Creta? Ele tá sempre na tua casa. Bom, deixa eu passar aqui o preço do cacau. Olha, o mercado do cacau aponta que o cacau convencional na Bahia. R$336,38, anotou? R$336,38. Já o cacau com certificado, R$366,61. R$363,61, tá bom? Essa informação do mercado cacau. Bom, bom dia aí para meu amigo Levi aí na Fazenda Belonil. Alô, meu amigo Levi, como é que tá, Levi? Tá bem? Ande, Levi. Um abraço, bom dia, Dona Beló. Tá tudo bem aí? Um abraço aí pra vocês aí na Fazenda Belonil. Levi, cuidado com aquela vaca do chifre, Levi. Cuidado, rapaz. Tu manda serrar o chifre daquela vaca.

sofá. O bode tá no sofá. É a maior bestagem, rapaz, com aquele bode. Bom, nós vamos pra parte final do programa. Essa música, eu tinha que tocar essa música, da música que tava no torneio. E a música muito bonita, né? Teve uma música muito bonita no torneio que eu achei que dava pra romper mais, mas ela porque nem sempre também passa a melhor música, nem sempre, né, gente? Mas essa música é muito bonita, né? Essa música é porque ela não era tocada aqui. Ei, manda boa, alô, vaqueira, mina!

0: Salve, Calinda! Valeu, Vaqueira Minames. Olha, bom dia, meu amigo. Bom dia pra toda a Vaqueirama. É, bom dia pra toda a Vaqueirama querida e todos os seus ouvintes. Tô na escuta. Um abraço, a Minames. Outra música que eu acho não, tenho certeza. A música é uma das músicas mais bonitas do... Nem do gênero sertanejo, né? Que essa música é de José Augusto, mas é uma das músicas mais bonitas que eu já ouvi. E essa música perdeu. Essa música perdeu, hein?
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0: música bonita demais, viu? Evidências.
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0: Nem sempre passa a música mais bonita, a música que tem uma letra mais bonita, né? Nem sempre passa no torneio, né?
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0: Ó, Del, o recado pra tua aí, Del, ó. Peraí que eu passo, viu? O recado pra

0: 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A música linda, linda, ela é muito bonita, mas essa aqui, meu amigo, é muito mais. Essa aqui é muito mais. A Evidência, ela foi eliminada na primeira fase do torneio, né? Muito mais bonita, essa música é espetacular. Léo do Frango, meu patrão! Traga novidades aí de Léo do Frango.
1: Eita, Falcão! 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
0: 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Pacote de 1 quilo, tá bom? A Ana falou que gosta muito dessa música, que é a música Evidências. Essa música foi eliminada na primeira fase do torneio, né? Quem já viveu o amor clandestino?
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0: Quem gosta de ouvir é João Mineiro e Marciano, é meu amigo Jair da Rua da Granja. Alô, meu amigo Jair, essa música vai especialmente pra você, meu patrão.

0: E assim sendo, nós vamos findando o programa de hoje com a plena certeza e convicção de que comecei e estou finalizando o programa desta semana, e o programa de hoje é a mesma certeza e convicção de que Deus poderá voltar a qualquer instante. Assim eu confio, mas respeito a opinião de cada um de vocês. Bom final de semana para todos vocês. Se o bom Deus permitir, eu estarei aqui. Segunda, a gente nunca sabe, né? A gente nunca sabe. A gente faz planos, mas na verdade a gente nunca sabe de nada, né? Nem sempre a gente vai estar, tá bom? Mas, se tudo der certo, eu estarei aqui segunda-feira, tá bom? Olha o recado para Adel da geladeira aí, Adel, ó.
1: Falcão, deixa Adel
0: quieto. Não, pai. Então.
1: Deu da geladeira é brabo. Isso
0: que é cara. Mesmo, viu?
1: Deixa eu dormir, Fábio.
0: Isso que é mesmo.
1: Valeu, Fábio. Deixa Deus dormir, Fábio.
0: Valeu, abraço. Meninos, vamos embora.
2: Tchau, tchau. Um beijo.
0: Tchau, o Alessandro já está chegando.
2: Tchau, um beijo. Até amanhã, se Deus permitir.
0: Beijo no coração. Tchau, tchau, meus amigos. Bom final de semana. Um abraço aí pro cubano, viu? Alô, cubano, um abraço, bom dia pra você. Grande Cuba, hein? Cuba e sua adega. Essa é a adega que mais vende aqui em Piauí, né? Ali na batateira, ali na esquina. Um abraço, cubano!

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3: Olá, bom dia para você. Sou Alexandre Novaes e já estou por aqui para a gente começar esse nosso encontro, essa viagem no tempo, com as canções do Rei Roberto Carlos no seu mais novo amor.
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5: 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Minha reverência.
3: Nova FM. Bom final de semana para você, uma ótima manhã de sábado, 15 de agosto de 2026. Vamos começar nossa viagem no tempo, recordar, reviver, matar a saudade com as canções do Rei, aqui na sua 89,3. Esse nosso encontro de todos os sábados, de 7 às 8 da manhã, de 8 às 12, Bom Dia Alegria. E aí, tá tudo bem com você, né? Depois do musical sertanejo com Falcão, chegou a nossa vez. Onde você estiver, agradeço pelo carinho, pelo rádio ligado, por sua conexão, você conectado ouvindo a gente pela internet. Muito obrigado pela preferência. Vamos que vamos, até às 12 dessa manhã de sabadão. 7:03 pra gente começar. Vamos com o nosso primeiro de hoje. Esqueça. Para começar o Emoções de hoje. E você participa no 988-068-468, mandando seu alô, desejando seu bom dia para quem você quiser, pedindo seu alô aqui na 89,3. Aproveite para seguir a Nova aí no seu Instagram, 9FM89. Siga a gente lá. 74
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0: 7 horas e 14 minutos. Tá chegando agora. Bom dia pra você. Bom sabadão, ótimo final de semana. 7 e 13, daqui a pouquinho mais uma sequência.

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3: Bom dia pra Joselita. Oi, Benta. Tudo tá ligado aqui na Nova. Dona Maria Helena, na Praça Salvador da Mata. Bom dia.
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3: 7:16. As curvas da Estrada de Santos.

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0: Fechando mais uma sequência, Traumas, Meu Pequeno Cachoeiro, aqui na sua 89,3. Manda bom dia pro Isaac, também ligado aqui. Tudo uma boa em Birataia. Agradeço pelo carinho, obrigado pelo rádio ligado. Daqui a pouquinho mais uma sequência do Emoções no seu mais novo amor. 7h27.
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1: 7h29, Rotina. Bom dia, Cleia. Também ouvindo a gente, ligada aqui na Nova. Até as 8 da manhã, Emoções.

Fechando mais uma sequência no Emoções, com as lindas canções do Rei, Cavalgada, Elas por Elas, O Portão. Daqui a pouquinho tem a última sequência, 7:47, na Nova.

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1: Essa foi pra fechar o Emoções de hoje. Pensamentos na sua 89,3. Lúcia Maria Evaristo, ouvindo a gente? Muito obrigado pelo carinho, obrigado pelo rádio ligado. Oi, Isabel, bom dia. O Alessandro também ouvindo a gente. Alessandro e família, né? Alex Léo. Valeu, obrigado pelo carinho, pelo rádio ligado. Daqui a pouquinho, bom dia, alegria, para deixar sua manhã de sábado com muito mais alto astral, muita energia positiva. Já tô de volta, hein? Emoções de volta no próximo sábado, 7h59.

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0: 93 na sua 89,3. Eu sou Alexandre Novaes. Você que tá chegando agora, bom dia, hein? O seu dia não começa quando você abre os seus olhos, mas sim quando você decide assumir a responsabilidade pelas suas próximas horas. O dia de hoje vai entregar exatamente o que você estiver disposto a construir, sem atalhos. Então não espere pelas condições perfeitas ou pelo momento ideal, porque eles simplesmente não existem. O que existe é a realidade crua e a sua capacidade de reagir a ela com inteligência e disciplina. Mantenha a cabeça fria diante dos imprevistos. O ruído externo só te atrapalha se você der atenção a ele. Foque na execução imediata. Reduza as distrações e faça o que precisa ser feito. Independente de estar motivado ou não, o resultado que você quer depende da sua consistência agora. Então vá lá e resolva.
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0: Está no ar! Na manhã mais feliz, na manhã mais gostosa do rádio. Feliz por ter você na sintonia, por ter você conectado para curtir a gente, curtir o Bom Dia Alegria. 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Até às 12 horas, tô por aqui, você mandando aquele alô no 988068468. Daqui a pouquinho tem momento da informação.
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0: Bom final de semana pra você, hein? Saudade boa pra começar, Matheus e Cauã.

Nick J de Balvin X, aqui na sua 89,3. Vamos, viagem, Otelo. 8h15, bom dia, alegria no oferecimento. 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Hey!

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1: Vamos à nossa primeira dica de hoje aqui na sua 89,3. Vamos falar sobre reduzir a ansiedade, né? De forma prática e imediata. Reduza drasticamente o café, energéticos, refrigerantes, os refrigerantes pretos, pois a cafeína mimetiza as reações físicas da crise de ansiedade. Pratique ao menos 20 minutos de caminhada rápida ou musculação diária para liberar endorfina e quebrar o acúmulo de cortisol. Desligue o celular uma hora antes de deitar para evitar o excesso de estímulos visuais que prejudicam o sono reparador. Essa foi a dica de hoje. Daqui a pouquinho, mais momentos da informação. 8:20.
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0: Gustavo Lima, retrovisor na sua 89,3, Melanina Carioca, vai que cola. Com a participação do Matheus e Cauã, Garotos Maneva aqui na sua 89,3. Bom dia, alegria no oferecimento. 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Volto daqui a pouquinho com mais dica.
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1: Vamos a mais uma dica. Momento da informação de volta com dica para você, minha amiga dona de casa. Para manter o vaso sanitário higienizado, branquinho e livre de odores sem precisar esfregar todo dia, use o truque do desinfetante no sabão em barra. Essa dica cria uma barreira protetora que limpa o vaso automaticamente a cada descarga. Você vai precisar de uma barra de sabão azul ou de coco, um saco plástico pequeno ou máscara descartável cirúrgica. Corte o sabão, divida em barra de sabão ao meio. Vai dividir a barra de sabão ao meio. Fure o plástico, se você for usar um plástico, né, uma sacolinha. Faça pequenos furos com um garfo em um saquinho plástico resistente. Você vai colocar na caixa, coloque o pedaço de sabão dentro desse saquinho furado. Vai amarrar ou posicionar o saquinho dentro da caixa acoplada do vaso, longe do mecanismo de descarga, para não travar, claro. A cada descarga, a água sairá azulada, com espuma e higienizada de forma contínua. Essa foi a dica de hoje. 8h39, daqui a pouquinho a última dica.
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1: 8h49, vamos à última dica de hoje. Para fazer o esmalte durar 2 semanas sem descascar. O segredo não está na marca do esmalte, mas na preparação da unha e na finalização. O maior inimigo da durabilidade é a oleosidade natural da unha. Essa foi a dica de hoje. Daqui a pouquinho tem link com as fofocas quentíssimas. 8h49.
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0: De volta por aqui, Alexandre Novaes, com você na única 100% digital na Bahia. Vem comigo que eu vou com você até as 12, na manhã mais gostosa, mais feliz do rádio. Aniversariando hoje, parabéns pra você. Felicidade, saúde, muitos anos de vida. Feliz aniversário pra você que está completando idade nova. Hoje é dia dos solteiros. Palmas pra você que está solteiro, solteiro, né? Dia dos solteiros. Tá solteiro, mas nunca sozinho, né? Dia do jornaleiro também. Será que ainda existe o jornaleiro? Hoje tudo tá na internet, tudo é digital. Mas bater palmas aqui pro dia do jornaleiro, a gente não pode esquecer. Dia do fotógrafo também. Mais palmas aqui, né? Daqui a pouquinho tem link com as fofocas quentíssimas. Abraçar aqui os taxistas, os motoristas de aplicativos também, sempre ligados e ouvindo a gente, curtindo a nossa programação, curtindo a Nova FM, o seu mais novo amor. Bom dia, alegria, recheado de música boa pra você até as 12:05.
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0: 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Irmão da Lua, amigo das estrelas, Zezé de Camargo.

0: cedo, farol. Já tá com a gente, Maia, aqui na sua 89,3, a primeira vista, Rastapé.
1: E Luciano,
0: daqui a pouco eu tenho link com as fofocas quentíssimas. 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
1: 9h22! A segunda temporada de Amor da Minha Vida ganha um reforço especial em sua trilha sonora original, que pode ser música inédita interpretada por Ludmilla e composta especialmente para a série. A faixa chegou às principais plataformas de streaming, ao mesmo tempo em que a data de estreia dos novos episódios foi anunciada. A estreia acontece em 9 de outubro. A faixa, inclusive, tem composição de Lucas Silveira, da banda Fresno, e Matheus Souza, com produção musical da ARPX. Pode ser? Nasceu exclusivamente para integrar o universo da série, trazendo, e melhor, traduzindo em música, as emoções e os conflitos vividos pelos personagens. A gravação aconteceu em estúdio, em uma sessão dedicada ao projeto, reunindo Ludmilla, Lucas Marcier e Fabiano Krieger. A parceria marca o encontro entre uma das maiores artistas da música brasileira da atualidade e uma das produções nacionais mais aguardadas do Disney+. Além da afinidade entre Ludmilla e o universo de Amor da Minha Vida, a colaboração foi construída de forma próxima ao longo de todo o desenvolvimento da faixa. Isso gerou uma canção original que reforça a identidade da série. Daqui a pouquinho tem mais link pra você, 9h23.
0: Você

89,3. A novidade, Caetano Veloso, Gilberto Gil e Beto Sangalo. Jobson no Mirante, tá curtindo a gente, curtindo Bom Dia Alegria, que é no oferecimento do Colégio Montessori Santo Agostinho. 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
1: Vamos lá de volta com o Link. A influenciadora Virgínia Fonseca veio através de suas redes sociais anunciar que vai processar o jornalista Léo Dias, o fofoqueiro das redes sociais, da TV, né? O jornalista Léo Dias pode ser processado por declarações feitas por ele em seus stories no Instagram. Virgínia confirmou que vai abrir uma ação judicial contra o comunicador em razão de um comentário desrespeitoso feito durante o programa ao vivo. Léo Dias que fala demais, hein? Segundo o jornalista, Virgínia viajou em um jato particular para se reunir com o presidente de honra da agremiação, Jaider Soares, e revelar que irá se mudar para Madrid, na Espanha, para acompanhar o namorado, o jogador Vini Júnior, dividindo sua rotina a cada 15 dias entre os dois países. Léo Dias ironizou o planejamento da famosa, questionando como iria funcionar a rotina de bate-volta à Europa para os três filhos pequenos que ela divide com o cantor Zé Felipe. O jornalista usou os termos de baixo calão ao vivo para criticar o comportamento dela, alegando que ela deixou a escola de samba de calça curta em pleno andamento no planejamento para o próximo desfile. Então, Virgínia se sentiu ofendida, né? Se sentiu ofendida por Léo Dias. Falou que foi uma falta de respeito, que respeito é o mínimo. Ela que até ignorou tantas outras falas infelizes de Léo Dias, um jornalista que sempre ela respeitou, né? Respeitou o trabalho, mas agora ela falou que deu, né? Que vai resolver judicialmente e que não se fala isso para uma mulher e nem para nenhum ser humano a troco de absolutamente nada. Após a fala em programa ao vivo, Virgínia Fonseca decidindo processar Léo Dias. Daqui a pouquinho tem o último link, 938.
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1: Bruno Rosa e Jorge Matheus, a grama do vizinho.
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1: Vamos com o último link. Fiuk fez um vídeo desabafando, falando sobre crise financeira, sobre afastamento do pai e da irmã Cléo. O distanciamento entre Fiuk e seu pai, Fábio Júnior, e também sua irmã, Cléo Pires, já se arrasta há anos, resultando no encerramento de quase todo o contato entre eles. Contudo, o cantor foi direto ao admitir que assumiu o papel de principal mantenedor da aparência, da harmonia familiar perante o público. O artista explicou que optou por se calar ao longo de muito tempo, por acreditar que proteger as pessoas, mesmo à custa de seu próprio bem-estar e sentimentos de revolta, era uma forma de demonstração de afeto. Fiuk também confirmou que a convivência com o pai foi interrompida, apontando que manter as aparências se tornou insustentável. Ele pontuou que o afastamento não partiu de sua vontade e garantiu manter as portas abertas, priorizando agora a transparência sobre sua vida. O cenário se repete na relação com a irmã Cléo Pires, com quem também não mantém contato por razões alheias ao seu desejo. O músico frisou que suas declarações não configuram um ataque ou uma busca por culpados, ressaltando o respeito pela trajetória de cada um e afirmando que não pretende mais anular a própria vivência para preservar a reputação de terceiros. Pois é, eu fico desde a época do Big Brother, né? Quando ele participou do Big Brother, que ele falou que já estava passando por um problema financeiro, que teve que vender carro, etc. Então, e ele falou que nunca imaginou que diria isso em público, mas chegou o momento, eu preciso de ajuda. Admitiu Fiuk, eu passei a vida inteira ouvindo que pedir ajuda era coisa de fraco, que tudo o que eu fazia nunca prestava, que eu nunca ia superar uma certa pessoa. Tudo isso dentro de casa. E chega, eu não quero mais viver assim, afirmou em um vídeo exclusivo ao Metrópolis. Link ficando por aqui, de volta na segunda-feira, no Bom Dia Alegria 949.
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1: JP, açaí!

Jorge, mina do condomínio, pra fechar mais uma hora aqui no Brasil. Isso aos navegantes, Lulu Santos. 10 e 2.

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0: 10:06, de volta para mais uma hora aqui na sua 89,3, na manhã mais gostosa desse sabadão, por aqui Alexandre Novaes com você, minha amiga dona de casa, tá aí dando aquela geral em casa, né? Hoje é sabadão, final de semana chegou, o sabadão é de dar aquela geral, afastar tudo, limpeza pesada, depois organizar tudo de novo. Bom dia, alegria, até as 12, oferecimento Boticário, Colégio Montessori, Santo Agostinho, Chame Gás, Super Gás Brás e Borges Supermercados, BBB Borges Mãe Barato, 10:07.
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2: Vai ter aquela choradinha.
0: Zé Neto e Cristiano, resumindo.

0: Eu sou da Cláudia Leite, a chefe aqui na Nova Fronteira do Impossível. Tchau. 10 horas e 15 minutos. 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

0: 10:21.
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0: Você tem o que merece, tem Biquíni Cavadão.

Sabrina Carpenter, Expresso, na sua 89,3. I Went That Way, Backstreet Boys. Daqui a pouquinho eu tenho mais uma sequência de música boa pra você, ouvindo a gente, curtindo a nossa programação, no oferecimento. 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Na Nova, 10h33.

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Fernandes, Amar de novo na 89,3, Botecoterapia, Alexandre Pires e Léo Santana. Daqui a pouco tem a última hora do Bom Dia Alegria. Eu volto já já, 11h01.

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4: Vamos lá, tô de volta para nossa última hora aqui no Bom Dia Alegria, na sua 89,3. Por aqui, Alexandre Novaes, 11:04.

0: Até as 12 horas, bom dia, alegria no oferecimento, o Boticário, Colégio Montessori, Santo Agostinho, Chambigás, Super Gás Brás e Borges Supermercados, BBB Borges Boi Barato. 11:05, dá tempo para você mandar aquele alô no 988-06-8468, nosso WhatsApp.
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0: Agora tem o som do Panda, eu te seguro.

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0: Na rua, na chuva, na fazenda, aqui de abelha, na sua 89,3. Feels like for love, Coldplay. Bom dia, alegria, até às 12 no oferecimento Boticário, Rua 2 de Julho, 196, WhatsApp 0800-744-0010. 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Daqui a pouco eu tô de volta, 11h31.
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Agradecer todo esse carinho. E junto de vocês vivemos os momentos mais importantes da minha vida. 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O amor.

chave do ouro. 11h47, Ana Castela, olha onde eu tô aqui na sua 89,3, tá no ar, Mr. Dan Israel. Daqui a pouquinho eu tenho a última sequência.

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Teló, a Metamorfose Ambulante, Ana Júlia. Pra fechar o Bom Dia Alegria de hoje aqui na sua 89,3, no oferecimento ao Boticário, Colégio Montessori, Santa Agostinho, Chamigás, Super Gás Brás e Borges Supermercados. Tô indo nessa, bom final de semana, bom sabadão, bom domingão. Até segunda-feira, se Deus quiser, estarei de volta às 8 da manhã com mais um Bom Dia Alegria. Cheiro no coração, 12 e 1. Continue aqui na, ouvindo a nossa programação, continue na nova.

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0: Obrigado, meu velho.
1: Obrigado, meu mano.
0: Ô, rapaz.
2: Uma salva de palmas pro Luan Santana aí, galera! Que energia é essa?
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0: Leandro Júnior. Faça muito barulho. Tiaguinho!
1: Sorriso maroto!
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